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0: 8 para as 10. 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

0: 10 e 2, Arauto.
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0: 29 para as 11. 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

0: 112. 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

0: 28 para meia-noite. 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
0: 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Meia-noite e um, Arauto.
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0: Um minuto para uma. 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

0: 1:30, Arauto.
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0: 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Duas e dois, Arauto.
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2: Sete para as três, Arauto.
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0: 10 horas em ponto. 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

0: 27 para as 4. 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

0: 4 e 2, Arauto.
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2: 5:28, Arauto.
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2: Um minuto para cinco, Arauto.
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3: 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Senhoras e senhores, vamos iniciando mais uma edição do Prozit WhatsApp da agora nesta manhã de segunda-feira.

Senhoras e senhores, meninos e meninas, crianças e criancinhas, alô bebês, bom dia, bom dia, bom dia, segundo minha gente. 27 de julho de 2026, estamos entrando na última semana do mês de julho de 2026, e você foi mais da metade do ano. Eita! Então vamos lá, a partir de agora tá valendo a tua participação no 995702200, vou repetir, 995702200. Você de qualquer lugar também pode ajudar a produzir o programa, mandando o seu pedido musical. Se você tiver alguma informação, alguma utilidade pública, pode mandar para nós também, 995702200. Agradecido, imensamente agradecido pela vida, Papai do Céu, e também agradecido pela tua amizade, que você sempre nos dá a tua amizade, você mesmo, você que está nos ouvindo nessa hora, obrigado por você estar sempre ligadinho conosco. Bom dia, começamos com a boa música do programa de hoje, iniciando aí com a Terceira Dimensão e a música Padre, já anunciada aqui no prefixo.

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0: Quatro projetos entram na pauta da Câmara de Vereadores de Santa Cruz nesta segunda-feira. Os vereadores se reúnem às 15 horas para analisar propostas que incluem a contratação de um servente para a saúde, abertura de créditos para as secretarias da saúde, bem-estar animal, obras, além de demonstração de uma rua. Aliás, denominação de uma rua. Colesterol, pressão alta, depressão lideram a lista de medicamentos para distribuição pela Farmácia Comunitária de Santa Cruz. O levantamento da prefeitura mostra que os medicamentos para doenças crônicas concentram a maior procura. O ranking ajuda no planejamento dos estoques e no atendimento dos pacientes do SUS. Portanto, colesterol, pressão alta e depressão são os medicamentos que lideram os remédios para distribuição na Farmácia Comunitária de Santa Cruz. E quatro projetos entram na pauta da Câmara de Vereadores nesta segunda-feira. Entre elas, a denominação de uma rua. 5 horas e 17 minutos, 5 e 17.

0: Alegria em informação, muito bom dia, segunda-feira, 27 de julho 2026. A temperatura nesse momento está alcançando. Vamos só atualizar aqui para dar uma atualizada. Temperatura nesse momento está em 17 graus. 17 graus é a temperatura. Bora lá então para mais um glorioso intervalo. Você pode mandar sua mensagem 9957-02200. 9957-02200. O número do WhatsApp aqui da Arauto para você participar. É, mandar um abraço para toda a turma da Lifask. Ontem tivemos aí já o primeiro jogo da final, né? Bora!
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2: Cinco horas e 25 minutos, Arauto.
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Bom dia. Seguimos com a boa música. Nosso WhatsApp é o 99570-2200.

Vamos com as informações diretamente da Central de Jornalismo do Grupo Arauto, a informação que chega com produção da equipe de jornalistas. Linha Santa Cruz e Guarani empataram sem gols no primeiro jogo da final da Copa Sicredi, Rádio Santa Cruz. O jogo foi disputado neste domingo no estádio do Imigrante com o placar em aberto. O campeão da categoria titulares da Lifaz que será conhecido na partida de volta em São Martinho. O homem é preso com um revólver na BR-471 em Santa Cruz. A abordagem foi feita pela Polícia Rodoviária Federal durante a fiscalização. Os agentes encontraram um revólver calibre 38 com munições. O suspeito foi preso em flagrante e levado para a delegacia de polícia.

marcando para hoje, né? Alguma chuva. Essa chuva deve começar lá por metade da manhã, amanhã ainda. Mas, conforme a gente está vendo aqui, não são volumes tão expressivos, né? Mas vamos aguardar, a gente sempre tem que ver as previsões. Olha, quando eu olhava a previsão do tempo segunda-feira passada, ou seja, 7 dias atrás, a gente tinha um outro cenário, um cenário bastante mais preocupante. Mas a gente sempre tem que respeitar os alertas, né? E no Rio Grande do Sul aqui, segundo os especialistas, é uma das regiões de muita extremidade. Então, é muito difícil fazer o acerto de uma previsão de tempo no dia, ainda mais a longo prazo, né? Porque as barreiras de calor, frio, enfim, elas acabam muitas vezes interferindo diretamente no fluxo das correntes que fazem o tempo fluir. Então, nesse sentido, quando a gente olhava segunda-feira, era bem preocupante naquilo que se via em projeções. Mas, previsão é de chuva para hoje, para amanhã, quarta-feira também, mas quinta e sexta já com sol, né? Sábado também um pouquinho de chuva, sábado que vem, 9 milímetros. Na tarde em direção à noite e domingo mais chuva já, próximo domingo. Mas são previsões.

7 não, Jota Pedão. 6. 8 minutos faltando para 6 horas, né? Já teve coberta voando aí, né? 8 minutos faltando para 6 horas da manhã. Bom dia, pode ficar tranquilo, tá tudo certo aí. Você está acompanhando o Projeto WhatsApp até as 7 horas. É, até as 7. Mas agora são 8 para as 6. Vamos pro nosso glorioso intervalo, mandando um abraço pra turma que sempre nos acompanha, tá tomando aquele mate. Alô, Alzira Foz, bom dia pra você, viu?

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2: 6 minutos faltando para 6.
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1: Vamos lá com mais informações. Republicanos confirma Rodrigo Rabuschi como candidato a deputado estadual. A homologação aconteceu durante a convenção do partido neste final de semana. Vereador de Santa Cruz do Sul, Rabuschi vai disputar uma vaga na Assembleia Legislativa nas eleições de outubro. Modernização de abatedouro de peixes busca ampliar mercado em Santa Cruz. O projeto prevê melhorias na estrutura para aumentar a capacidade de processamento, abrir espaço para novos mercados. A iniciativa fortalece a cadeia de piscicultura e deve beneficiar produtores da região. São as informações aqui na Arauto. Bom dia, bora?

Obrigado, alegria e informação. Mais uma vez, nossa saudação e agradecimento a você que está conosco, sempre entre segundas e sextas, entre 5 e 7 horas da manhã. São 6 horas e 13 minutos. Saudações a todos que trabalharam no final de semana em prol das suas comunidades. Olha, nós tivemos muitas coberturas. Grande abraço a toda a nossa equipe. Foi bonito de ver as equipes saindo para fazer a grande cobertura das festas em homenagem ao Colorim Motorista, mas também a transmissão do primeiro jogo da final da LIFASC, da Copa Sicredi Rádio Santa Cruz. Primeiro jogo ontem em Lia Santa Cruz com grande público, transmissão inclusive pelo YouTube. E todos puderam acompanhar, então, quem não pôde ir para o estádio, acompanhar diretamente da sua casa pelo YouTube em vídeos. Parabéns à nossa equipe também. Jogo de volta agora em São Martinho. O meu jogo foi 0-0, né? Deu empate. Bom dia para toda a turma que sempre nos acompanha. Saudações para você, Vera Kipper. Saudações para Salete Wagner, sempre na audiência. Bom dia também ao Patrick, lá de Cachoeira. Quero mandar um alô para a Linha Andréia, Dona Josefa, para aquela turma que fez ontem. Foi o primeiro desfile, foi o primeiro ano de festa do Colono e Motorista em Linha Andréias, mas eu posso afirmar com toda a segurança que foi um lindo e um grande desfile. Ele foi muito bem organizado, uma participação interessante, uma pedagogia bem legal. Então, um abraço para a turma aí que participou também dos demais festejos e organizou os demais festejos de toda a região aí, para todos nós aí termos essa preservação de cultura em homenagem ao Colono e Motorista. 6:14, intervalo.

0: Daqui a pouquinho tem a banda Passarela, amiga.com.
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0: Na região dos vales, 17 graus.
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Seguimos, música. Na parada aqui, 17 graus a temperatura.

aconteceu durante a convenção, eu dou partido nesse final de semana. Ex-prefeita de Veracruz, ela é a isso aqui já é outra notícia. Vereador alerta para risco de Vale do Rio Pardo ficar sem trecho ferroviário da nova concessão. A preocupação é com possibilidade de da região ser excluída do contrato federal. O tema será levado ao debate para buscar o apoio e evitar impactos do transporte de cargas no desenvolvimento regional. Portanto, vereador alerta para risco de Vale do Rio Pardo ficar sem o trecho ferroviário na nova concessão. E Bruna Moltz confirma pelo Podemos que vai disputar uma vaga à Assembleia Legislativa.

0: Vamos lá, chegou o momento da previsão do tempo.
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0: 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Vamos até a Central de Meteorologia. Rafael Cunha, bom dia.
3: Muito bom dia a todos que nos acompanham. A máxima hoje chega aos 23 graus na região e a tendência para os próximos dias é de chuva na região. Será uma chuva volumosa, expectativa de cerca de 80 milímetros até quarta-feira, mas uma chuva que pode vir combinada com sol, inclusive. Temperatura fica amena. Amanhã a máxima fica em 24 graus, assim como na quarta-feira, e a mínima amanhã fica em 16. Já na quarta, a mínima fica em 15 graus na região. Com as informações do tempo, Rafael Cunha.
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0: Vamos lá para mais um glorioso intervalo, agora 25 minutos faltando para 7.
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0: Rio Azul, daqui a pouquinho.
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0: Os atuais nesse amanhecer de segunda-feira, 17 graus a temperatura.
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0: Inverno. 24 minutos faltando para 7, Arauto.
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2: Na região dos vales, 17 graus.
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1: 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A Brigada Militar prendeu 3 pessoas e apreendeu quase 300 porções de cocaína no bairro Santa Vitória, em Santa Cruz. A ação aconteceu durante patrulhamento. Além da droga, os policiais encontraram dinheiro e materiais ligados ao tráfico. Os suspeitos foram levados para a delegacia de polícia. Judocas da AJUSC, UNISC, representam a região em competições nacionais. A equipe participa de importantes torneios do calendário brasileiro e busca os bons resultados e experiência. Os atletas levam o nome de Santa Cruz e da região para disputas que reúnem competidores em todo o país. Você ouviu também durante o programa do Prosit WhatsApp de hoje, vereador alerta para risco do Vale do Rio Pardo ficar sem trecho ferroviário na nova concessão. Concessão que termina em 2027. Bruna Molls é confirmada pelo Podemos para disputar uma vaga na Assembleia Legislativa. Modernização de abatedouro de peixes busca ampliar mercado em Santa Cruz do Sul. Republicanos confirma Rodrigo Rabuschi como candidato a deputado estadual. Homem é preso com revólver na BR-471 em Santa Cruz do Sul. Linha Santa Cruz e Guarani empataram sem gols no primeiro jogo da final da Copa Sicredi, Rádio Santa Cruz. Colesterol, pressão alta e depressão lideram a lista de remédios mais distribuídos pela farmácia comunitária de Santa Cruz do Sul. E ainda de Santa Cruz, 4 projetos entram na pauta da Câmara de Vereadores hoje. Pauta que hoje, uma das pautas é denominação de nome de rua. Bom dia, vamos lá com a última música do programa de hoje. Na sequência já tem o Bom Dia Arauto. Também nós temos o sorteio do presente, almoço prato do dia, daqui a pouquinho.

0: Arauto, alegria, informação, bom dia, bom dia, bom dia, vamos lá. Finaleira do Prosit WhatsApp da nesta manhã, de segunda-feira, 27 de julho de 2026. Final do programa, né? Um abraço para toda a turma que participou sábado da corrida, segunda edição da Corrida do Fogo, promovido pelo Corpo de Bombeiros Militar do Rio Grande do Sul, batalhão, sexto batalhão de bombeiros militar com sede aqui em Santa Cruz do Sul. Foram 600 atletas, né? Então, um evento muito bonito, lindo, um evento charmoso. O tempo contribuiu, né? Então, um abraço ao Tenente Coronel Joel, comandante do sexto batalhão de bombeiros militar, e abrange, ó, são dezenas de municípios da região central do Rio Grande do Sul. Foi um evento muito bonito, já confirmado para 2027 também em Santa Cruz do Sul. São poucas as cidades que recebem, né? E Santa Cruz teve o privilégio de receber, e nós do Grupo Arauto estamos muito felizes em poder estar junto, inseridos nesse evento, divulgando e apresentando o evento. Abraço ao Mike, que fez uma apresentação de excelência. E em outubro, dia 12 de outubro, no autódromo, pela primeira vez no autódromo internacional, pela primeira vez uma corrida, é a Corrida da Alegria, dia 12 de outubro, esse ano vai ser no autódromo, parque de eventos. É uma questão de segurança, até porque tem desfile da Oktoberfest naquele dia. Então, para que todos possam também ter segurança, e para não atrapalhar o estacionamento em frente ao parque também, que isso envolve muita coisa, a corrida vai ser no parque de eventos, lá na pista do autódromo. É muito bonito lá. Bora lá então. Vamos lá, chegou o momento de fazermos o sorteio.
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0: Alguém vai ficar muito feliz? Maria Luísa da Silva é a ganhadora do almoço prato do dia do restaurante Santa Cruz. Maria Luísa da Silva, bom dia, bom dia, bom dia, parabéns, banderolas, bandeiras se agitando aqui para torcer por você, né? Parabéns. Senhoras e senhores, meninos e meninas, crianças e criancinhas, cantem comigo e até amanhã às 5. Tchau. Sempre lembrando que às 9 eu estou na Rádio Santa Cruz e às 2 na

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0: a gente entrega ao grande arquiteto, ao acordar nesse novo dia, tudo, tudo, tudo. A gente entrega os nossos sonhos, mas também os medos, as esperanças, os planos, tudo, tudo, tudo ao seu comando. Vamos, a partir de agora, pensar juntos positivamente aqui e vamos declarar abertos os novos começos. O que que você precisa recomeçar? Portas abertas, bênçãos inesperadas. Quando você se sentir perdido, você encontre forças para fazer acontecer, que a semana seja repleta de boas novas histórias e que você tenha muita paz, muita saúde, muita felicidade. A partir de agora, o Bom Dia Arauto está no ar e te acompanha até as 9 horas, Samara.
1: Bom dia, Mike. Bom dia, gente. Excelente semana para todo mundo. 17 graus de temperatura. É o mês de julho que quase está se encaminhando para o final, última semana. Então, bora começar uma semanona maravilhosa. Espero que você tenha aproveitado o seu fim de e esteja com toda a energia para começar essa semana.
0: E a partir de agora, valendo a nossa dinâmica, você responde para a dupla: qual é o seu sabor de pizza favorito?
1: Queijo, já abri.
0: Nossa, queima-roupa.
1: Queima-roupa, queijo.
0: Queima-roupa. Você aí do outro lado, certamente já está imaginando o seu sabor de pizza favorito. Conta pra gente, 995-70-2200. Valendo!
1: Já que a gente tá falando de pizza, que é uma delícia, também é uma delícia o almoço da Dodos. E tá valendo um par de almoços na plataforma de sorteios pra você concorrer agora. 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
0: 995-70-2200. Muito bem, uma nova semana, novas oportunidades, que bom estar aqui. Te motivou? Te inspirou? Depois do Prozit WhatsApp da primeira energia da manhã, o Bom Dia Arauto chega. Coragem, gente, coragem para fazer acontecer!

0: a queima-roupa. Responda pra gente. O seu sabor de pizza preferido.
1: Aquele que você pede sempre e não enjoa de jeito nenhum.
0: 995-70-2200. Tá valendo! Henrique e Juliano, é atração confirmada da Oktoberfest, garanta a semana antecipada. 7-9, Samara.
1: 17 graus é a temperatura, bom dia.
0: Bom dia, uma ótima manhã de segunda-feira, coragem, minha gente. Hora de Lua Santana com o Jorge Matheus, logo depois dessa, as primeiras informações da manhã. É alegria, é informação, é Arauto.

0: Lua Santana com Jorge Mateus, no setlist que te acompanha, você canta junto. O Despertar Show da Suaraldo. Bora, bora.
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2: Semana da Agricultura Familiar começa hoje em Santa Cruz. O destaque vai ser a feira aberta ao público na quinta-feira na Praça da Cultura, reunindo agroindústrias locais, artesanato e atração cultural. O evento segue até sexta-feira com uma programação integrada que destaca o tema Raízes Vivas. E colesterol, pressão alta e depressão lideram a lista dos remédios mais distribuídos pela Farmácia Municipal de Santa Cruz. O medicamento mais distribuído no período foi a simvastatina, utilizada no controle do colesterol, com 822.931 comprimidos entregues. Os dados são da Secretaria de Saúde, que mostram que mais de 165 mil receitas foram atendidas no primeiro semestre de 2026.
0: 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Nosso WhatsApp está liberado para a sua interação. Qual é o sabor de pizza preferido aí na tua casa? O teu sabor de pizza preferido? Conta pra gente. 995-70-2200. A música boa não para. Você sabe, né? Liga o Aralto, canta todas as canções, tá caminho do trabalho. Tá saindo do expediente agora, finalizou um turno de trabalho a noite toda, tá energizado pelo som puro e cristalino da Aralto.

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0: Bom dia, Rafael Cunha.
3: Bom dia a todos que nos acompanham. A máxima hoje chega aos 23 graus na região e a tendência para os próximos dias é de chuva na região. Será uma chuva volumosa, expectativa de cerca de 80 milímetros até quarta-feira, mas uma chuva que pode vir combinada com sol, inclusive. A temperatura fica amena. Amanhã a máxima fica em 24 graus, assim como na quarta-feira, e a mínima amanhã fica em 16. Já na quarta, a mínima fica em 15 graus na região. Com as informações do tempo, Rafael Cunha.
0: Ok, obrigado, Cunha, pelas informações. R7.

0: 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Mais uma vez, Samara, antes de ir para a música, qual é a dinâmica de hoje?
1: Você revelar o seu sabor de pizza preferido pra gente.
0: Ó, e qual é o número de WhatsApp?
1: 9957-02200.
0: Vamos tocar música boa. Vamos recordar, vamos viajar no tempo. Essa aqui dá volume. Dá volume, canta junto. Pra se inspirar, pra se emocionar, para ser cada vez mais.

0: 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Rick Renner, ela é demais. Que espetáculo de canção. Segunda-feira, 27 de julho, absorva esse dia. É, não perca nada. Não perca a sua cor. Ah, mas tá nublado ao amanhecer. Sim, mas tem um cenário lindo, maravilhoso onde você está agora. Não perca o que está acontecendo. Acabou de tocar uma música gostosa pra gente curtir, pra gente ser feliz, pra gente cantar. É, a maioria das pessoas está tentando passar pelos dias. Não seja a maioria, né? Não apenas passe por ele, tire algo dele, aprenda com ele, deixe o dia ensinar você que essa segunda-feira seja proveitosa, maravilhosa, repleta de boas novas histórias. 7h23, Samara, qual é a dinâmica de hoje aqui do programa?
1: Estamos falando em pizza. Quem não ama uma pizza, né, gente? Mas a pergunta é, qual o seu sabor preferido? Aquele que você gosta de pedir, pode ter sempre, você não enjoa, é assim, ó, a carta na manga. Tendo esse, pronto.
0: Largar um carne.
1: Coringa.
0: Acebolado.
1: Nossa.
0: Com um bacon.
1: É pizza.
0: Ah, recheada, hein? Recheada por demais. E você vai contando pra gente no 995702200.
1: Mas antes, Michael, parece que tem gente indo ao açougue e pedindo bisteca, mas aqui na bisteca a gente não conhece. Ninguém sabe o que é bisteca.
2: Gaúcho não fala bisteca. Aqui pedimos por chuleta. Carne moída é guisado, marmita é vianda e gaúcho não come pão francês. Aqui é cacetinho.
0: Boa.
2: E é bem lindo. Gaúcho não fala que tu tem panturrilha. Aqui é batata da perna. Quadril se chama anca. Canela é cambito. Isso. E garganta é guela. Gaúcho não fala que tu é mau caráter. Aqui tu é um jaguar.
1: Jaguara.
2: Diz que tu é lento e travado. Aqui tu é um tranqueira. Se lava quando comemora e se debochemo quando chama o lindo. Sim, ele também não erra. Ele rateia. E questões que exigem atenção é um pega-ratão. E é a coisa mais. Gaúcho não toma um gole. Ele toma um trago. E também não come demais. Ele come a fuzel.
0: Muito bom!
1: Vai comer muita pizza, a gente vai comer pizza a fuzel, é assim que funciona pra gente.
0: Falar em a fuzel, teve festa ao colono e motorista a fuzel no final de semana, os ecos e reflexos das contas no Instagram da Rádio Santa Cruz e também da Arauto News, cobertura da Arauto.
1: Agora vamos descobrir quais são os sabores preferidos da galera. Pizza de chocolate branco, quem abriu foi o

0: O Éder que está neste momento levando o Arauto de carona para Canguçu e claro, com aquele mate maravilhoso. Éder, bom dia, bom trecho por aí. Bom dia, Samara e Michael, pra vocês uma abençoada semana. Olha aqui, a Rosane diz que a favorita dela é portuguesa. Aí, ó, já apareceram dois sabores diferentes. Agora, pra Eleni, o sabor favorito é calabresa. Calabresa também é coringa na pizza, né? Bom dia, dupla. Meu sabor preferido de pizza é rúcula com tomate seco. Boa semana, disse a Ellen.
1: Nossa, gostou dessa aí?
0: Eu amo essa. Você sabe que eu gosto de pastel com rúcula e tomate seco. Agora, uma pizza com rúcula e tomate seco é sem chance pra dar errado.
1: Não vou entrar nessa barca aí.
0: Você não gosta?
1: Não vai.
0: Então tá. Ô, Samara, deixa pra mim que sobra mais.
1: Vamos ao show do intervalo. O primeiro show do intervalo aqui no Bom Dia Arauto. 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
1: Parece o Gustavo Lima, né? Vamos combinar. O Bruno Rosa, esse é o camarada, junto com o Murilo Huck.

0: 7:27, Arauto.
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3: Na região dos vales, 17 graus.
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2: Bora seguir com o show do intervalo.
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2: Tá na hora de tocar mais música aqui na Arauto. 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O que que foi a corrida do fogo no sábado? Que espetáculo, hein? Uou! 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
1: Um belíssimo amanhecer na região dos vales. Cada amanhecer entrega uma nova chance. Agora, o restante vai depender da tua atitude. Bora lá, minha gente. Bora lá. Coragem, muita determinação, muito trabalho. Força na peruca pra encarar essa segunda-feira, 27 de julho.

0: só o basiquinho, vai. Só o basiquinho.
1: É. Só o basiquinho. Vai na manhã.
0: 20 pras 8.
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0: Temperatura está em 17 graus. 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
3: 4 projetos entram na pauta da Câmara de Santa Cruz hoje. Os vereadores se reúnem às 15h no plenário vereador Newton Garibaldi para analisar propostas que incluem contratação de um servente para a saúde.

0: abertura de créditos para secretarias, além de denominação de uma rua. Após a ordinária, vai ocorrer reunião solene para conceder o título de cidadão honorário para João Clemente Dicke e a condecoração de embaixador de Santa Cruz para Anderson Dicke. E Heilig projeta vender mais de 200 mil litros na Oktoberfest 2026. A marca vai ser novamente a cervejaria oficial da Festa da Alegria. A projeção considera o resultado da edição de 2025, que vendeu mais de 160 mil litros de cerveja, e a programação prevista para este ano.
1: Mais música boa chegando. Felipe Rodrigo vai respondendo a dinâmica. Qual o seu sabor de pizza preferido, hein?

é questão de interpretação. Como é que tá a tua fé aí? Tá acordando aos poucos? Estamos nos últimos dias desse mês de julho. Sejamos agradecidos por tudo que vivemos já nesse ano de 2026 e tudo que haverá de chegar.

0: Esses que nós já vencemos. Hoje o meu português está me traindo aqui. Por sua vez, ela vai nos dando cada vez mais coragem, vai colocando fechos de luz, vai abrindo portas. Que a gente tenha muita fé, muita coragem nesse começo de semana para fazer acontecer. Segunda-feira, 27 de julho, depois de um final de semana mágico. Todos bem aí? Daqui a pouquinho a mensagem do dia e hoje um conteúdo muito especial. Com 4 dicas maravilhosas para você levar para a vida. Daqui a pouquinho, 4 dicas maravilhosas para você levar para a vida.
1: Você vai acompanhar a mensagem do dia de hoje. Aliás, segundona maravilhosa, como o Michael disse. A gente não tem o sol ainda, mas a gente teve aquela cerração baixa. Então, talvez ele venha aí. Estamos na expectativa.
0: Eu quero ampliar o abraço para todos que encontramos na noite de sábado na Corrida do Fogo. Que evento maravilhoso. Lá em arroba Arauto FM tem um vídeo com os melhores momentos em portalarauto.com.br. Também os ecos e reflexos, saudando o tenente coronel Joel, sauda toda a equipe do Corpo de Bombeiros e também o estimado Fabrício do SESC. Que beleza. E eu quero fazer eco ao que nós falamos lá na noite de sábado sobre a Corrida da Alegria. Posso, rapidamente?
1: Claro, sim, fica à vontade.
0: Muitas pessoas nos perguntam do porquê da Corrida da Alegria neste ano estar no autódromo. E existe uma explicação para isso. No ano passado, a Corrida da Alegria foi alguns dias antes de iniciar a Oktoberfest, foi no dia 5. O calendário desse ano não nos permite, porque nós temos a eleição nesse final de semana. Então, o próximo final de semana é o dia 12 do feriado. E já há muito tempo, a gente observa que em meio ao Oktoberfest, como a prova cresceu, não são mais apenas 300 atletas, no ano passado foram 800, fazer a logística para 800 pessoas, guarnecer esse povo com segurança e garantir que todos tenham uma maravilhosa experiência, se tornou um desafio. E ainda mais com esse clima que a todo momento impõe desafios, por exemplo, a possibilidade de ter um desfile no dia 12 é muito grande, em virtude de algum cancelamento. Como faz um desfile com as ruas bloqueadas aqui no entorno? Como faz uma corrida? Então, autódromo, para que todos estejam guarnecidos, a estrutura dos boxes sendo utilizadas, né, pelo casting de patrocinadores gigantesco, maravilhoso, né, todos correndo em segurança, em carros para desviar.
1: Aliás, a expectativa é de 1.000 atletas, mais atletas. A galera que acompanha esses atletas. Exato. Mais a organização. Isso. Enfim, muita gente, mas para você ter uma ótima experiência, vai ser no autódromo, que também é uma novidade maravilhosa, é um local maravilhoso para executar a prova e todos vão ser muito bem recepcionados.
0: Eis o motivo, pode espalhar para todos aí, já temos cerca de 150 inscritos, nós vamos a 1.000 atletas esse ano, eu sei, tá distante ainda, a prova é apenas em outubro, mas agora, de repente, no comecinho de agosto, já garante a sua vaga, já faz a inscrição, é a Corrida da Alegria que pela primeira vez será no autódromo, por esse motivo, para que você venha viver essa experiência com a gente. Música ao vivo, cuca, linguiça, DJ, aquela energia surreal que só a Corrida da Alegria tem. E todos que garantirem a sua inscrição vão ganhar junto na faixa o ingresso para acessar a Oktoberfest quando desejarem.
1: Ô, maravilha, beleza, tá bom, hein? Tá ótimo.
0: É, Corrida da Alegria, Movimento Arauto Sesc, dia 12 de outubro em Santa Cruz do Sul.
1: Vamos mandar mais alguns abraços. A dinâmica de hoje no Bom Dia Arauto é você responder qual é o seu sabor de pizza preferido. Aparecendo pela segunda vez aqui, ó, calabresa. Foi a Iracema que disse. Oi, Iracema, bom dia. Bom dia pra Lê, colocando aqui pra gente um bom dia maravilhoso. Excelente manhã por aí. Já tivemos calabresa, já tivemos portuguesa, já tivemos também pizza doce. Quem ama aquela de chocolate branco? Teve também, apareceu por aqui. A pergunta no Bom Dia Arauto de hoje é: qual é o seu sabor preferido? Apareceu tomate seco com rúcula também. Eu amo de queijo. Aí o Michael já deu uma incrementada. Já bota uma carne, uma cebola. Já é uma pizza mais encorpada, eu diria.
0: Quero saudar o meu amigo Luiz Eduardo Cote. Grande Luiz da Joalheria Ótica Cote, está de aniversário hoje.

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1: Tem mais. Música. Chegando. Depois do intervalo.
2: Depois de trocar de dar
3: um. Estatista e o Felipe Araújo. E também a mensagem do dia.

0: Fica com a gente.
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3: Na região dos vales, 17 graus.
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1: Já voltamos.
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1: Vai tocar mais música boa aqui na Arauto. 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Hoje aqui na Dinâmica nós estamos perguntando qual é o seu sabor de pizza favorito. 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Você pede, chega quentinho. Já vai fazendo um ensaio aqui dos sabores que você vai pedir para a galera da Bar Pizza Express.
2: Com tantos pedidos de pizza aqui no WhatsApp, eu acho que hoje rola aquela pizza da Bar.
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1: Daqui a pouquinho já tem a mensagem do dia. No final de semana, nas andanças, tantos feedbacks, Samara, de ouvintes que aguardam esse momento das 8 horas da manhã para absorver o conteúdo da mensagem do dia e a positividade do programa, o incentivo, a coragem partilhada através do Dial 95.7. Juntos somos mais fortes! Bom dia, Aralto, bom dia, que troca-troca legal, hein? Você daí, a gente daqui! Uma canção e logo depois, a mensagem!

17 graus é a temperatura. 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Tá na hora da mensagem do dia? Tem a condição? Dá volume no rádio e acompanha a reflexão dessa manhã. Amigos e amigas da Arauto, quero propor 4 acordos. Vocês topam? Acordo de número 1. Seja impecável com a palavra. Evite usar as palavras contra si mesmo ou caluniar os outros. Fale com integridade. Diga somente o que pensa. Use o poder da palavra apenas para criar verdade e amor. 2. Não leve nada para o lado pessoal. Nada do que os outros fazem é por sua causa. O que os outros fazem ou dizem é uma projeção da realidade deles, do sonho deles. Quando você se torna imune às opiniões e atitudes dos outros, deixará de ser vítima e se libertará de inúmeros sofrimentos

Encontre a coragem de fazer perguntas e de se expressar claramente. Seja o mais claro possível para evitar maus entendidos, tristeza e dramas. Apenas com esse acordo, você pode mudar radicalmente a sua vida. E 4, sempre dê o seu melhor. Diante de qualquer circunstância, sempre, absolutamente sempre dê o seu melhor. Com isso, você evitará auto-julgamentos, auto-punição e arrependimentos. Em instantes, esse conteúdo na palma da mão em portalaralto.com.br. Bora de música para aquecer as turbinas e fazer acontecer nessa nova semana. 8:09 agora. Onde você está nesse momento? Aqui por Santa Cruz, em algum município do entorno, fora do estado, tá levando Arauto de carona, mas que beleza!

0: muito alegria, informação. Fechou mais um bloco de sucessos. Um dia cheio da presença de Deus em nossas vidas. É, o homenzinho lá de cima te ouve, te entende, te protege, te consola, te dá paz, te acompanha, cuida de você. Bora então, bora!
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2: Já tem.
3: Eu falei.
0: Daqui a pouquinho tem Maiara e Maraísa. Tem mais música boa.

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2: Ao show do intervalo, para voltar já com mais música boa.

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1: Uma excelente manhã de segunda-feira, 27 de julho. Estamos aqui com uma dinâmica muito saborosa, hein?
0: Hoje você vai ter que escolher um sabor de pizza. E aí, qual seria o seu pedido?
1: 995702200 para você responder. A nossa dinâmica do dia é pedir o link da plataforma de sorteios e também interagir com a

0: café, vai estar te acompanhando aí. Arauto, né? Ah, Arauto, tem alegria e informação. Bora, bora, bora, 8h28.
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2: Transporte coletivo de Santa Cruz tem queda de 16% no volume de passageiros em um ano. O declínio na demanda foi um dos principais pontos de preocupação levantados pelos integrantes da Agest em reunião na última semana. De janeiro a junho de 2025, o sistema registrou 197.304 passageiros. No mesmo período deste ano, foram 165.417. Interesse de empresas por área na RSC 287 reflete em sondagens semanais em Veracruz. A logística privilegiada na região central do estado e as políticas públicas de atração podem ser apontadas como chamariscos. Associada a isso, a duplicação da rodovia desenha novas perspectivas para um futuro próximo.
0: 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Vamos tocar mais uma das velhinhas, Samara?
2: Agora.
0: Um pagodinho gostoso.
2: Nossa, pra dar volume no rádio.
0: É um daqueles hits que não tocam todos os dias no rádio, mas quando tocam, a galera ao natural dá um volume.
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0: Quem aqui lembra dos Travessos? Sorria que eu estou te filmando. Essa aqui é boa demais. Da calmaria, na leveza, na paz, no clima arauto. A gente acolhe esta segunda-feira maravilhosa.

0: coragem e muita sabedoria. Com um S de saber ouvir, um A de amar o próximo, né? Um B de buscar a fé, como a gente falava agora há pouco, sobre a importância da fé, né? De evitar más companhias. Aqui na Arauto você está em ótima companhia. É com um D de doar gentileza, um O de orar com mais frequência. Tá formando aqui o sabedoria, um I de quê? De incentivar o bem. E um A de Arauto, um A de agradecer mais, tá bom assim? Formou a sabedoria? Pronto! 25 para as 9, seja bem-vindo, esse é o Bom Dia Arauto, de segunda a sexta-feira, entre 7 e 9, uma palavra de coragem, de incentivo. Samara, observa essas duas senhoras que estão passando na frente da rádio agora. Agora observa lá na praça. Mais duas senhoras. Esse pessoal batendo uma cacheta aqui na frente da rádio, nesse começo de manhã. Eu fiquei observando elas ali agora há pouco e dando risada. As outras duas passaram aqui dando risada, que leveza.
1: A vida é boa, né?
0: É boa demais essa vida. E não são da primeira fervura essas senhoras aí, né?
1: Ah, não são, não.
0: Com essa leveza, com essa calmaria, iniciando a semana, segunda-feira, 27 de julho de 2026. Eu recebi agora há pouco do Jorni Silva, o Linus, aniversariante de ontem. Não.
1: Ah, tá. Desculpa.
0: Ele mandou pra mim alguns convites, descontos de festa. Antigamente. Bateu uma nostalgia aqui. Salão Capel e Silva, Salão Stilpe, né? Também Salão Ulrich, Planetário de Linha Santa Cruz, Salão Lichohan, Suíbe. Nossa, tem muita coisa aqui. Ulrich Pinheiral, Catedral. Quem lembra do Catedral de Pinheiral? Enfim, bateu uma saudade aqui. Enquanto eu falo dessa nostalgia, lembrando, certamente as pessoas estão lembrando. Valeu, meu parceiro, obrigado por partilhar isso aqui. Me lembrei do meu amigo Clóvis, do Salão Regers e também do Monumental, tá sempre na escuta e gosta muito quando a gente recorda desses salões de bairro. Alô, meu amigo Yuri, fez um grande evento no sábado, no clima da Oktoberfest, não pôde estar presente, mas em pensamento sempre na torcida. Alô, Yuri, alô, Camila, um abração, boa semana!
1: Bora para as mensagens, o que será que a turma quer de sabor de pizza? Bom dia, sempre ligadinho na Arauto, o Jardel Lara está tomando aquele chimarrão sintonizado através do aplicativo e disse que pra ele a melhor pizza é de estrogonofe de frango.
0: Boa, garoto!
1: Boa semana por aí, bom dia dupla, indo trabalhar em Monte Alverne, ligado na Arauto, mandou foto pra gente o Nelson, bom dia Nelson, bom Nelson. Trecho por aí, obrigada pela audiência. Bom dia dupla, com certeza frango com catupiry, eu amo, disse a Daniela Oliveira. Oi Daniela, um beijo. Eu amo esta que eu faço, que é de coração, calabresa e bacon. É o Eliseu que prepara a pizza dele, hein? Cruzilhada do Sul, alô Eliseu. Que foto maravilhosa, chega a dar água na boca uma pizza dessas caseirinha. Bom dia, eu amo pizza de coração e de quatro queijos, disse a Adri Machado. Oi Adri, bom dia. Meu sabor preferido é carne de panela, disse a Lê. Pra ela, carne de panela é o que mais ela gosta. Bom dia, calabresa e abacaxi com chocolate branco. Dois sabores, mencionou a Salete por aqui. Vem aquela calabresa no salgado e depois uma doce de abacaxi com chocolate branco.
0: Sabe que nas andanças do final de semana eu vi muitas repercussões. Eu fiz um comentário rapidamente sobre o Kles.
1: Delícia, eu amo.
0: Você fala do ouvinte produzindo a sua própria pizza. E por vezes, eu vou fazer mais um link aqui agora, a gente quer viver o extraordinário, mas no ordinário estão as grandes coisas. Por exemplo, hoje à noite, segunda-feira, você vai chegar em casa, vai ter alguém para lhe abraçar. Ou você vai abraçar alguém e talvez vai preparar um alimento. Tem coisa melhor do que estar ali na cozinha, o casal, por exemplo, um vai fatiando uma cebola, outro um tomate, vai colocando a prosa em dia, vai acolhendo a angústia de um, a alegria de outro.
1: Normalmente um ajuda mais, o outro atrapalha mais, assim, a gente vai resolver. Sai da minha frente, por favor, que a panela tá quase queimando.
0: Não, por causa a gente se divide, hoje pela manhã tava lavando a louça, né? Bem cedinho da manhã já, mas a Dani já tava passando um paninho e assim vamos nós, né?
1: Dividindo a vida de verdade.
0: Exatamente.
1: Mas se der pra fazer um churrasco, melhor ainda.
0: Mas duas reflexões aqui, primeiro que a gente, quem tem essa condição, forma, evidentemente, que valorize.
1: É verdade.
0: É algo mágico. E essa possibilidade de chegar em casa hoje, quando vê, nós estamos dando uma excelente ideia. Você vai colocar aí a cabeça a funcionar e vai preparar algum pratinho. E não precisa ser um banquete.
1: Comida simples,
0: cara,
1: caseira.
0: Que seja um omelete, mas que seja bem feito com sentimento, tá valendo. Ô Samara, a gente já precisa ir pro show do intervalo, né?
1: Passa rápido, né?
0: Mas rápido demais. Já vou chamar a atenção da audiência. A última canção de hoje vai ser muito legal.
1: Posso só lembrar que tem presente ainda?
0: Pode
1: sim. Você pode ir na plataforma de sorteios da Arauto, tem par de almoços valendo da Dodos e tem a Júlio da Casa Mais Quente. 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
0: Eu posso também reforçar da Corrida da Alegria?
1: Claro.
0: A Corrida da Alegria falava isso no sábado, durante a Corrida do Fogo, o motivo dela estar indo para o autódromo. Segurança, gente. Estamos em meio a um calendário muito concorrido esse ano. Na tradicional data da Corrida da Alegria, nós teremos as eleições esse ano. A corrida será no feriado do dia 12. E em virtude do trânsito, estamos em meio ao Oktoberfest. Como a prova cresceu, expandiu, nós vamos ter 1000 atletas nesse ano na pista do Autódromo de Santa Cruz do Sul, com os boxes sendo utilizados pelas famílias, pelas empresas parceiras, pela nossa retaguarda. Vai ser lindo demais. As inscrições estão abertas. Serão 1000 atletas. A Corrida do Fogo findou rapidamente as inscrições. E a Corrida da Alegria, embora ainda distante, já tem mais de 150 inscritos. Então, garanta sua vaga, se possível, o quanto antes, para o Movimento Arauto Sesc, 12 de outubro esse ano, em meio ao Oktoberfest, e lá no Autódromo, para garantir e guarnecer a segurança dos atletas. Pro show do intervalo, em instantes, Gustavo Mioto. Tem.

0: Em instantes, música boa do Gustavo Mioto.
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5: Na região dos Vales, 18 graus.
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4: Uou, grande Laurão Schwember, cria a bola da Boa Vista, hein? Ei, meu amigo Laurão, festejos ao Colônia Motorista, sucesso, né, Laurão? É, tua terrinha amada. 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
4: Essas duas belas grifes, Petiolo e Trilegal, a gente avança em mais um bloco de sucessos. Daqui a pouquinho tem os presentes. Esse bloco abre com o Gustavo Mioto. Que a sua segunda-feira tenha muita saúde, paz, felicidades e o nosso.

0: astral, hein? Mudou o humor?
1: Mudou.
0: A energia tá lá em cima, tá lá no alto. Sempre com o Arauto. Pra você aí na sua propriedade rural, pra você na sua empresa, você em deslocamento, carro, ônibus, van, um caminho seguro, vamos nós, som puro e cristalino da Arauto, lhe acompanhando. Tá na hora de liberar os presentes e logo depois passar o comando ao Alisson Fernandes. Agora é preciso agradecer, Samara. Começamos muito bem essa semana.
2: Que seja maravilhosa, que você alcance as suas metas. Aliás, você traçou as suas metas da semana? Bora colocar no papel aí e executá-las. Cada uma de uma vez e depois, lá no fim da semana, você vai ver, poxa, rendeu, né?
0: É verdade. Bora, bora, bora!
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4: muito feliz.
0: Chegou a hora.
2: Par de almoços da Dodo saiu para ela. Alô, Samantha da Rosa Machado.
0: Parabéns, vai ter uma excelente experiência. Vem aí o Alisson Fernandes para comandar a nossa manhã. Amanhã, a partir das 7 horas, tem mais um Bom Dia Arauto.

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2: É a primeira do Hoje é o Dia.
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Mais um dia começa e com ele chega uma nova oportunidade de fazer diferente, de acreditar mais e agradecer pelo que já conquistamos. Nem sempre o caminho é fácil, mas cada passo dado com coragem nos aproxima dos nossos sonhos. Então levanta a cabeça, coloca um sorriso no rosto e siga em frente. O mundo pertence a quem não desiste. Que esta manhã traga energia, esperança e motivos para acreditar que coisas incríveis podem acontecer. Está no ar mais um programa feito para levar informação, alegria, boas vibrações até você. Vamos juntos fazer deste um grande dia, senhoras e senhores. Hoje é o dia, está no ar com teu amigão Alisson Fernandes. Te fazendo companhia nessa belíssima manhã de segunda-feira. Bora pra cima. 27 de julho. E aí, tudo bem com você? Tudo certo? Numa boa? 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Vamos pra dinâmica do programa de hoje. Negócio seguinte, ó. Você tem que fazer uma escolha hoje. Eu quero saber, você prefere ganhar R$10.000 agora, hoje? R$10.000 agora, hoje? Ou você prefere R$100.000 daqui a 5 anos? O que você prefere? Conta pra mim, só pode escolher um. Você prefere R$10.000 agora, hoje, ou você prefere R$100.000 daqui a 5 anos? Conta pra mim aí, 911, bom dia, Wesley Safadão, displicente.

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Brinda aí, aqui na programação do nosso Hoje é o Dia. Turma, bora participar comigo da enquete de hoje. Eu quero saber, o que é que você escolhe? Você prefere 10 mil reais hoje, agora, ou 100 mil reais daqui a 5 anos? O que que você escolhe? Só pode escolher uma opção. Opção 1. 10 mil hoje, agora. Ou opção 2, 100 mil reais daqui a 5 anos. Bora participar comigo e responder lá no WhatsApp 995702200. Bom dia, amados. Se der, toca um pagodinho. Beijão, Suzana Freitas na audiência com a gente. Alô, Suzana, um abraço pra você. Obrigado pelo carinho, pela sintonia. Bom dia, meu amigo. Liane Scheninger Crote, do bairro Halber. Queria ganhar 10 mil reais hoje. Vai que daqui a 5 anos eu não estou mais aqui. Uma abençoada semana para nós. Abraços. Valeu, Liane. Quem mais aqui participando? Bom dia, o Daniel Staub. Eu prefiro 100 mil reais daqui a 5 anos. Valeu, Daniel. Um abraço, garoto. Bom dia, gente linda. Toca a música Juras de Amor. Gessi Ramon, do bairro Bom Jesus, Veracruz. Aquele abraço. Valeu, minha querida. Tudo de bom aí. Obrigado pelo carinho. Gostaria de pedir a música Eu Te Seguro, do Panda, só pra curtir. Daiana Heloísa Pacheco, do bairro Bom Jesus. Boa semana a todos! Bom dia, bom dia. Escolho 10 mil agora, porque o amanhã só Deus sabe. Vera Reck, do Arroio Grande, ótima segunda-feira a todos. Olha aí, olha aí, olha aí. Quero saber, 10 mil reais hoje ou 100 mil reais daqui a 5 anos? Responde pra mim aí.

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3: Na região dos vales, 18 graus.
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0: Arauto, alegria, informação, Kleber e Cauã cantando pra gente aqui na programação do Hoje é o Dia. 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

0: 14 para as 10, Arauto.
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0: Na região dos vales, 18 graus.
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voltou, alegria, informação, Marília Mendonça, te amo demais aqui na programação do nosso Hoje é o Dia, fechando mais um bloco, a primeira hora do nosso Hoje é o Dia, show do intervalo, no próximo bloco, mais uma edição do nosso Arauto Toca Mais, serão 6 músicas sem intervalos comerciais, para você apreciar sem moderação. 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Próximo bloco também, você fica muito bem informado com mais uma edição do Dia a Dia News.

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10 horas e 13 minutos. A temperatura em Santa Cruz do Sul e região está em 18 graus. Direto do Portal Arauto, os destaques e notícias. Semana da Agricultura Familiar começa hoje em Santa Cruz. O destaque vai ser a feira aberta ao público na quinta-feira na Praça da Cultura. O evento segue até sexta-feira com uma programação integrada de que destaca o tema Raízes Vivas. Quatro projetos entram na pauta da Câmara de Santa Cruz hoje. A reunião ocorre às 15 horas ao plenário vereador Newton Garibaldi. As propostas incluem a contratação de um servente para a saúde, abertura de créditos para secretarias, além da denominação de uma rua. Depois ocorre reunião solene para conceder o título de cidadão honorário para João Dick e a condecoração de embaixador para Anderson Dick. Semana começa com alerta amarelo para tempestades no Rio Grande do Sul. O amarelo é o primeiro grau entre os três avisos emitidos pelo Instituto Nacional de Meteorologia. Amarelo para perigo potencial, laranja para perigo e vermelho para grande perigo. Segundo o Instituto, o estado pode ser atingido por chuvas de 20 a 30 milímetros por hora, ventos intensos de 40 a 60 quilômetros por hora e queda de granizo. 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
2: Hora de conhecer agora seis músicas do nosso Arauto Toca Mais. Música 1, Felipe Rodrigo, Ignora. Música 2, Maiara Maraíza, Quem Sente Saudade Sou Eu. Música 3, Ferrugem, Arrependidaço. Música 4, Morelo Ruff, Saudade Estranha. Música 5, Jorge Mateus com Lauana Prado, Haverá Sinais. E música 6, Gustavo Lima com Luiz Fonsi, Vagabundo.

Arauto, alegria, informação, Gustavo Lima, Luiz Fonsi, Vagabundo, fechando mais uma edição do nosso Arauto Toca Mais. Vamos mandar os abraços aqui pra nossa audiência, galera que tá participando com a gente no programa de hoje. Eu quero saber, 10 mil reais agora, hoje, na sua conta, ou 100 mil reais daqui a 5 anos? Qual é a sua escolha? 10 mil hoje ou 100 mil reais daqui a 5 anos? Qual é a sua escolha? Conta pra mim. Bom dia, bom dia, bom dia. José Capão na audiência com a gente. Alô, Zé. Grande abraço pra você. Obrigado pela companhia. Bom dia, Andiara Cristela Conran. Eu prefiro os 10 mil. Afinal, a vida é agora. Abraços e ótima semana. Valeu, Andiara. Tudo de bom. Bom dia. Um abração aqui pra Camila, ligadinha com a gente. Oi, Camila. Um abraço pra você, obrigado pelo carinho. Rafael tá na audiência com a gente também. Alô, Rafa, grande abraço. Bom dia, eu prefiro agora, porque o futuro só a Deus pertence. Um abraço e uma boa semana. Rose, delegante na audiência com a gente, tudo de bom. Bom dia, bom dia, bom dia, bom dia. Abração aqui pra Shirley Silva. Tudo bem, Shirley? Um abraço pra você. Bom dia, Alisson. Eu escolho os 10 mil hoje, pois amanhã não temos garantia nenhuma. Sua Roseli Gomes de Vera Cruz, abençoada semana para todos. Bom dia, Alisson. Marciane aqui na audiência, uma super semana para nós. Eu escolho 10 mil agora, porque o amanhã a Deus pertence. Mas olha só, um abração para turma.

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2: 11:25, Arauto.
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2: Na região dos Vales, 19 graus.

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0: Arauto, alegria, informação, Ana Castela cantando pra gente, fechando mais uma hora aqui no Hoje é o Dia. Segue participando comigo, a nossa enquete de hoje é: eu quero saber se você escolheria 10 mil reais hoje, agora, ou 100 mil reais daqui a 5 anos.
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2: Seis minutos para as 11.
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0: eu acho que você tem que mandar aquela mensagem. Mas manda o que está no seu coração.
1: Porque se fosse eu falaria mais ou menos assim.

0: Informação trai a véia cantando pra gente aqui na programação do nosso Hoje é o Dia. Vamos mandar os abraços aqui pra nossa turma. Bom dia, Alisson, aqui é Lisiane de Encruzilhada. 10 mil na conta hoje, pois a vida acontece agora. O André tá na audiência com a gente também. Alô, André Henrique, grande abraço, garoto, tudo de bom, obrigado pela companhia. Bom dia para Gessi Nunes da Silva, 10 mil agora. Bom dia, prefiro hoje, 5 anos é muito tempo. Marivone na audiência. Bom dia, Alisson, hoje 10 mil, porque 5 anos é muito tempo e não temos como saber se chegaremos até lá. Então, melhor garantir agora. Mas, gente. Bom dia, Alisson. Quem mais está participando aqui? A Lúcia. Não sei se tu toca esse tipo de música na rádio, mas gostaria de ouvir Filhos da Fé. E muito lindo. Lúcia Helena do Santa Vitória. Um abraço para você, Lúcia. Tudo de bom. Bom dia, prefiro 10 mil hoje, com certeza. Mensagem aqui da Neiva Bank, na audiência com a gente. Valeu, Neiva, tudo de bom aí, obrigado pela companhia. Quem mais participando aqui, ó? Bom dia pro Léo, por aqui ligados da melhor rádio dos vales e fazendo aquele bife de fígado. Não é todos que gostam, mas é muito bom com uma cebola ainda. Abraços do amigo Léo. Grande Léo, tamo junto. A Letícia tá ligadinha com a gente também. Oi, Letícia, um abraço pra você. Bom dia, toca a música Louco, do Alex Ronaldo. A Maikele participando. Valeu, Maikele, um abraço pra você. Bom dia, Alisson, estou na escuta. Mensagem aqui da Ecla Berté, na audiência com a gente. Valeu, Ecla, grande abraço.
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2: Na região dos vales, 20 graus.
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Arauto, alegria e informação, Gustavo Lima, Bala Lojada. Essa é a programação do nosso Hoje é o Dia. E a galera tá respondendo aqui a nossa enquete de hoje. Eu quero saber, o que é que você escolheria? 10 mil reais hoje na sua conta ou 100 mil reais daqui a 5 anos? Conta pra mim aí, eu quero saber. Buenas! Eu prefiro receber hoje, viver o hoje, o futuro é incerto. Abraços da Salete Wagner. A Thaís tá ligadinha com a gente também. Oi, Thaís, grande abraço pra você, obrigado pelo carinho e sintonia. O Everton tá participando também. Alô, Everton, ele disse 10 mil hoje, amanhã não sei. Um abraço pra você, garoto, tudo de bom, obrigado pelo carinho, pela sintonia. Quem mais aqui participando comigo também? Abração aqui pra minha amiga, a Natiele, também tá ligadinha com a gente. Oi, Nath, um abraço pra você, obrigado pelo carinho, pela sintonia. Quem mais tá participando aqui? O nosso amigão, o Luiz Antônio, também tá participando lá no Arroio.

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0: Na região dos Vales, 20 graus.
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0: Jorge Matheus com Matheus e Cauã, Gaivota.

0: informação, Gustavo Mioto, com Sem Mim.
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0: Pra você que participou nesta manhã de segunda-feira, agora tá na hora de se dar bem. Vale compras de R$100 do Mercado do Ponto. Quem se deu bem foi você. Adriana Hamschlager ganhou. Parabéns, parabéns. Quem tá faturando pizza da Master Pizza é você, Juliana Tamara Horn. Ganhou. Se deu bem. Parabéns, parabéns, parabéns. E quem tá faturando par de almoços do Pioneiro Restaurante Eventos da Sociedade Ginástica é você, Andriele Aline Carvalho, ganhou! Parabéns, parabéns, parabéns. Assim fechamos mais uma edição do nosso Hoje é o Dia. Muito obrigado pelo seu carinho, pela sua audiência. Ótima semana, turma. Ótima segunda-feira. Na sequência, Lucas Batista e o Arauto Repórter Uniski. Eu retorno daqui a pouquinho no Vai de Carona.

0: 6 minutos para o meio-dia. 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
6: 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Hoje é segunda-feira, 27 de julho de 2026. Temperatura em Veracruz, Santa Cruz do Sul e em toda a região do Vale do Rio Pardo na casa dos 21 graus. Tempo nublado neste momento no centro de Santa Cruz do Sul. 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No Arauto Repórter Unisc de hoje, você confere. Primeira semana da agricultura familiar de Santa Cruz começa hoje. 4 projetos entram na pauta da Câmara de Santa Cruz. Veracruz entrega 7 casas a famílias atingidas pelas enchentes de 2024. Em destaque na segurança pública, 3 pessoas são detidas por tráfico de entorpecentes no bairro Santa Vitória, em Santa Cruz. O Arauto Repórter Unisc está começando.

0: Meio-dia, um minuto. Primeira semana da Agricultura Familiar de Santa Cruz começa hoje. O evento segue até sexta-feira com uma programação integrada que destaca o tema Raízes Vivas. A informação chega com Henrique Bauer.
1: Tem início nesta segunda-feira a primeira semana da Agricultura Familiar de Santa Cruz. A programação segue até sexta-feira com atividades voltadas à valorização dos agricultores familiares e ao reconhecimento da importância do trabalho realizado no meio rural. Com o tema Raízes Vivas, valorizando quem produz nosso alimento, a iniciativa reúne as secretarias municipais de Agricultura, Educação e Cultura. Ao longo da semana, estão previstas atividades como encontros sobre cooperativismo e agricultura familiar, ações com

0: profissionais da educação, feira de produtos, artesanato, mateada e apresentações culturais. O destaque da programação será na quinta-feira, com a Feira da Agricultura Familiar Raízes Vivas, na Praça da Cultura. O evento será aberto ao público das 11:30 da manhã até às 7 horas da noite, com comercialização de produtos das agroindústrias familiares, artesanato e show musical.
1: 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Revitalização de praças e rótulas está na meta da Secretaria de Serviços Públicos de Santa Cruz. Secretário da pasta, Edson Kerr, destacou a continuidade dos serviços de limpeza, além das ações de embelezamento da cidade. Os detalhes com Bianca da Silva.
2: Ao avaliar os trabalhos executados no primeiro semestre do ano, o secretário de Serviços Públicos em Santa Cruz, Edson Kern, renovou algumas metas para o restante de 2026, sendo algumas delas permanentes. Assim como dar continuidade aos mutirões e limpezas de praças, bairros e espaços públicos, existem trabalhos que envolvem embelezamento.
3: Futuro a gente tem algumas, a gente tá fazendo uma revitalização ali na rótula do 2001, né? Agora começa a época do plantio de flores, né?
2: Segundo Kern, muitos equipamentos como brinquedos, academias ao ar livre e playgrounds sucateados exigiram reforma ou substituição, exigindo foco em consertos e manutenção para deixar as praças mais seguras e eficientes aos moradores. O secretário atesta que os avanços na iluminação pública foram concretizados, com 100% de lâmpadas de LED, mas citou que é preciso investir em melhorias em alguns pontos.
3: Na iluminação pública, a gente também tem algumas metas aí de melhorar um acesso à gruta ali, que a gente tem que tá muito antiga aquela rede, a gente tem que melhorar a parte da calçada que não tá mais ativa, que foi desativada, e a gente entende que tem que melhorar. Nosso próximo próprio acesso Grásel também temos que dar uma melhorada, né?
2: Também na estrada Bruno Pritch, a meta é iluminar em toda a extensão, melhorando a segurança e a trafegabilidade.
1: 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É hora da previsão do tempo com Rafael Cunha. Muito boa tarde, Rafael.
4: Muito boa tarde a todos que nos acompanham. A expectativa para hoje é de sol na região. A manhã foi marcada pela neblina, pela cerração, e a tendência para a noite é de chuva. Chuva que deve seguir na região até quarta-feira. Chuva que traz acumulados de cerca de 80 milímetros entre hoje e quarta-feira, a soma dos 3 dias. Máximo hoje à tarde fica em 24 graus. Amanhã a temperatura varia entre 17 e 22 graus. E na quarta-feira, entre 15 e 24 graus, portanto, temperatura amena nesta semana na região. Com as informações do tempo, Rafael Cunha.
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1: 12:06, você acompanha aqui na 95,7 o Arauto Repórter Unisqui. 4 projetos entram na pauta da Câmara de Santa Cruz hoje. Depois ocorre sessão solene para conceder o título de cidadão honorário para João Dick e a condecoração de embaixador para Anderson Dick. Quem traz a informação é Samara Santos.
6: A Câmara de Vereadores de Santa Cruz realiza a sessão ordinária nesta segunda-feira, às 15h, no plenário vereador Newton Garibaldi. A reunião vai ser conduzida pelo presidente Serginho Moraes, do PL. Após esta reunião ordinária, a Câmara vai realizar uma reunião solene, com início às 19h, para conceder o título de cidadão honorário para João Clemente Dicke e a condecoração de embaixador de Santa Cruz do Sul para Anderson Dicke. A homenagem é de autoria do vereador Raul Hermes. Entre os projetos que ingressaram na pauta está o que busca autorização para a contratação de um servente para a Secretaria de Saúde, o pedido de abertura de crédito suplementar no montante de R$ 3.345.853 para custear despesas da Secretaria de Saúde. A abertura de crédito especial no montante de R$ 14.558 para custear despesas da Secretaria de Bem-Estar Animal e da Secretaria de Obras e Infraestrutura. O vereador Luizinho Ruas, do PSB, ingressou com projeto de lei que denomina via pública de Rua Vereador Orlando Eurico Piazeira.
1: 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Veracruz entrega 7 casas para famílias atingidas pelas enchentes de 2024. Além das moradias entregues na última sexta-feira, outras 13 vão ser concretizadas no bairro São Francisco. Os detalhes com Clarissa Gomes.
7: Após mais de 2 anos da enchente histórica que devastou o Rio Grande do Sul, e em meio a novos alagamentos registrados por conta do acúmulo da chuva, a entrega de 7 casas representa um alívio para famílias atingidas. Em Veracruz, a Prefeitura e a Secretaria de Habitação e Regularização Fundiária do Estado formalizaram a entrega das residências definitivas para atingidos pelo evento de 2024. Maria Pontel, que morava no corredor Verena quando a chuva de 2024 invadiu sua casa, destacou a felicidade em ter uma moradia.
8: Mas a nossa esperança nunca terminou, nunca acabou a esperança, a gente sempre naquela que vai conseguir. A nossa casa vai vir, a gente está muito feliz. Não tem palavra para explicar a felicidade.
7: As famílias que receberam as novas casas foram selecionadas previamente. Do total de beneficiados, 12 perderam totalmente as residências ou sofreram danos estruturais graves. Outras 8 famílias vivem em áreas de risco, como regiões suscetíveis a deslizamentos. As casas permanentes seguem um modelo com 55 metros quadrados cada e são de steel frame pré-moldadas.
1: Muito obrigado, Clarissa Gomes, e com esse destaque encerramos o primeiro bloco do Arauto Repórter Unisque. 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Dentro de instantes, você confere. Vereador alerta que Vale do Rio Pardo pode ficar sem trecho ferroviário em nova concessão. E no esporte, Grêmio e Inter são sérios candidatos ao rebaixamento. Já voltamos.
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0: 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Estamos de volta para o segundo bloco do Arauto Repórter Unisque. Temperatura em Veracruz, Santa Cruz do Sul e em toda a região na casa dos 21 graus. Tempo nublado neste momento no centro de Santa Cruz do Sul. Vereador alerta que Vale do Rio Pardo pode ficar sem trecho ferroviário em nova concessão. O aviso foi feito pelo vereador tenente Marcos Rogério, do município de Rio Pardo. Detalhes com Nicolas Silva.
1: O futuro da Malha Sul Ferroviária voltou ao centro das discussões no Vale do Rio Pardo. Uma audiência pública realizada na Câmara de Vereadores de Rio Pardo reuniu lideranças políticas e representantes da região para defender a inclusão do trecho entre Porto Alegre e Uruguaiana no novo plano de concessões ferroviárias do governo federal. A principal preocupação é que esse trecho fique de fora da futura concessão. Segundo o vereador tenente Marcos Rogério, proponente da audiência, o contrato da atual concessionária, a Rumo, termina em fevereiro de 2027 e, conforme informações recebidas pelo parlamentar, a empresa não teria interesse em renovar a operação. O receio é que, por ter sido o trecho mais atingido pelas enchentes e exigir um alto volume de investimentos para a recuperação, a ferrovia deixe de receber novos aportes e permaneça sem utilização. Apesar disso, o vereador afirma que a mobilização já trouxe um resultado positivo. Conforme o parlamentar, a Agência Nacional de Transportes Terrestres informou que o trecho Porto Alegre-Uruguaiana será incluído nos estudos da futura concessão, o que amplia a expectativa das lideranças da região.
2: E eu vou apresentar, inclusive, o interesse da própria empresa de implantar um terminal regional rodo ferroviário em Rio Pardo.
1: Dia 29, uma audiência pública promovida pela ANTT será realizada em Porto Alegre para discutir o futuro da Malha Sul.
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0: Meio-dia e 16, 21 graus é a temperatura, hora das informações da segurança pública. Três pessoas são detidas por tráfico de entorpecentes no bairro Santa Vitória. Os detalhes chegam agora com o repórter Cristiano Silva. Bom dia, Cristiano.
4: Muito bom dia a todos os ouvintes. Eu falo aqui da Delegacia de Polícia de Pronto Atendimento de Santa Cruz do Sul, onde estamos acompanhando o final aí de um trabalho da Brigada Militar, da Força Tática na região do bairro Santa Vitória. Três pessoas foram detidas em uma ação do setor de inteligência em conjunto com a Força Tática ali numa região conflagrada pelo tráfico na rua Madre Paulino. Uma adolescente de 17 anos, um homem de 32 anos e um homem também de 38 anos, eles foram capturados ali naquela região. Os policiais do setor de inteligência apuraram que havia comercialização de entorpecentes ali naquela região e então eles realizaram um patrulhamento. Verificaram que um homem de 32 anos ele buscava entorpecentes em uma residência ali naquelas proximidades e levava então para ser comercializado em outro local, ou seja, aquela residência que ele havia ido buscar era uma espécie de depósito das drogas ali para serem guardadas e posteriormente comercializadas, né? Então os policiais flagraram esse transporte do homem, né? Ele carregava as drogas a partir daquele móvel. Na sequência do flagrante, então, eles foram até esta residência e, claro, encontraram mais entorpecentes lá com esse homem de 38 anos e também na residência que morava esta jovem de 17. Os três foram conduzidos até aqui, até a delegacia. O homem de 38 anos já tem alguns antecedentes por associação ao tráfico de drogas, atuando como um olheiro em outras oportunidades, né? E também o rapaz de 32 anos, ele já foi flagrado em delitos como ameaça e posse de entorpecentes. Uma ação conduzida pela inteligência da Brigada e pela Força Tática também. A gente vai acompanhar os desdobramentos, verificar o que a Polícia Civil vai identificar como circunstâncias aqui para lavrar ou não o auto de prisão em flagrante para esses indivíduos, né? Principalmente os dois adultos devem, ao final, serem conduzidos ao sistema prisional. A jovem de 17 anos deve ser liberada, mas, claro, a gente vai continuar acompanhando os desdobramentos. Nas redes sociais do Portal Arauto, também em Portal Arauto, você já confere o material desta ação, tá certo? Com as informações da Unidade Móvel, repórter Cristiano Silva.
0: Muito obrigado, Cristiano Silva. Destaques da área da segurança pública: 3 pessoas que foram detidas por tráfico de entorpecentes do bairro Santa Vitória, em Santa Cruz do Sul. Agora, 12:19. 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No fim de semana, o Internacional perdeu para o Atlético Paranaense por 2-0, enquanto o Grêmio empatou com o Fluminense. Quem comenta o esporte é Luciano Almeida. Olá, Luciano.
5: Olá, amigos. Olá, ouvintes. A dupla Grenal voltou a jogar pelo Campeonato Brasileiro no final de semana. E a dupla Grenal voltou a não vencer. E a cada jogo que passa, fica mais clara e mais forte a sensação de que a dupla Grenal, Grêmio e Inter, são sérios candidatos ao rebaixamento. Especialmente porque esta disputa contra as 4 vagas dos rebaixados à Série B está ficando mais restrita e limitada ao número menor de candidatos, do 14º colocado, que é o Santos, nesse momento, com 22 pontos, ao vice-lanterna, o Mirassol, são apenas 2 pontos de diferença. E acima do Santos, que é muito pior, os demais começam a desgarrar. Bom, o Inter visitou o Atlético do Paraná no sábado. Repetiu o esquema e proposta de jogo, com 3 zagueiros, um deles se revezando entre o lado direito da zaga e a lateral direita, com o Vidiagra e o Bruno Gomes no meio, com o Vitinho fazendo às vezes de lateral ou de extrema pelo lado direito, e com pelo menos 3 jogadores com muito baixa participação defensiva. Com 2 erros individuais dos seus zagueiros, o Inter concedeu as chances que o Atlético não perdoou para construir o placar da vitória por 2-0. Aliás, o Inter errou ainda mais e deu outras chances, aí desperdiçadas pelo seu adversário. Porque o Inter foi outra vez um time defensivamente muito frágil, com seus zagueiros desprotegidos e outra vez comprometendo e se mostrando insuficientes. O meio-campo, o campo cria pouco e o ataque, nas escassas chances que tem, é ineficiente e mostra que falta muita qualidade. Já são 4 derrotas consecutivas e pela frente o time terá Flamengo e Palmeiras na sequência. Há, portanto, razões para muita preocupação. Ontem, o Grêmio recebeu o Fluminense. E se a perspectiva antes do jogo era muito ruim, mesmo diante do 4º colocado, o Grêmio, comparado com ele mesmo, melhorou. Com 3 volantes, o Grêmio jogou com 4-1-4-1. E com uma ideia muito nítida: aproximar as suas linhas, compactar os seus setores, ocupando 30 metros de campo, não mais do que isso, entre a defesa e o ataque. Se defender encurtando espaços no campo defensivo e contra-atacar. Até aí deu certo, o time esteve organizado, agrupado, sofreu muito pouco. O problema é que, mesmo criando uma ou outra chance, falta muita qualidade. Aí, o menor erro, como um pênalti dado de graça ao seu rival, obriga uma equipe a fazer uma epopeia para minimamente empatar. Houve bons sinais, mas no atual estágio, se os resultados não vierem e rápido, eles não significarão nada e pouco ajudarão. Até a próxima.
0: Até a próxima, Luciano Almeida. Obrigado pelas informações. E com o esporte, encerramos esta edição do Arauto Repórter Unisque. 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

0: Começando o inverno, e agora praticamente já se foi, né? A gente vai enfrentar um inverno mais rigoroso ainda no mês de agosto, talvez, porque setembro já são temperaturas mais amenas.
1: Você viu que tá passando muito rápido, como você disse, então é bom parar de dar desculpa e começar a fazer, né,
0: Samara Santos? Exatamente, isso serve
1: vamos
0: pra mim também.
1: Vamos parar de desculpa?
0: Vamos parar
1: de empurrar com a barriga, de dizer, não, na próxima semana eu vou fazer.
0: A procrastinação é um problema.
1: No mês, quando vê, você vai estar dizendo, ah, 2027 eu faço.
0: Você viu que chique essa xícara aí da firma?
1: Que coisa linda, né?
0: Coisa linda.
1: Só podia ser maior, né?
0: Que isso, gente? Eu elogio
1: mais café,
0: mas isso é elegante, é bonito.
1: É
0: pra recepcionar
1: pessoas. Você sabe que tem que levantar o minguinho assim, né? O dedo minguinho pra ficar chique, né? Tomando café.
0: Fica chique com o dedo. Eu acho que fica ao contrário com o dedo levantado.
1: Tem que levantar o dedinho assim. É chique levantar o dedinho na hora que toma o café.
0: Ah, tá. Entendi. Posso falar dos presentes?
1: Fale.
0: Será que a galera quer presente em plena segundona? Bora. Tem par de almoços do Bar do Raul valendo. O café do Alisson não vale, tá, gente? Só vale o par de almoços do Bar do Raul. E nós temos também um presentão do Forte Atacadista. Na verdade, é um cartão presente no valor de R$70 do Forte Atacadista. 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
1: Muito bem. Senhoras e senhores, vamos para a dinâmica deste programa. Samara Santos, você gosta de coisa velha?
0: Depende.
1: Você tem coisa velha em casa, não
0: muita.
1: Vale falar que é o marido. Marido não vale.
0: Ele
1: a
0: não
1: gente
0: é.
1: Sabe que às vezes é um vaiaco. Não vale o marido. Mas eu quero saber, você tem alguma coisa antiga? Alguma coisa vintage?
0: Ah, vintage.
1: Alguma coisa assim que já pertenceu a seus pais, já pertenceu a seus avós? Alguma coisa antiga dentro da sua casa? Vou começar, tá?
0: Tá.
1: Eu tenho na estante da minha casa ali, onde é que fica a televisão ali na estante, eu tenho uma máquina fotográfica das antigas, aquelas máquinas que se tinha que passar, era com filme, aí se tirava foto, aí se tinha que ir com um dedão assim, com um polegar, se tinha que passar o filme pra frente pra próxima pose.
0: Tá.
1: E aí depois, quando terminava, né, o filme, se tinha que ir na loja, levava aquele, né, aquele filme fotográfico, você tinha que revelar as fotos. Ou seja, você só ia saber se você ficou vesgo, torto.
0: Depois de revelar.
1: Olho vermelho, depois que revelava.
0: Por isso que era um evento fazer a foto, né?
1: Não tinha como, vou tirar mais uma foto que essa não me gostei. Então, eu tenho até hoje lá em casa, isso é uma das coisas que eu tenho que são coisas antigas, tá? É a máquina fotográfica, tá lá na estante de enfeite. Isso é de 1900 e alguma coisa,
0: viu? É, isso que eu tava pensando. Eu não quero uma coisa antiga,
1: recente.
0: É dos
1: anos 90.
0: Eu quero uma coisa bem antiga. Então, eu não tenho na minha casa, mas eu vou...
1: Eu tenho uma panela de ferro que pertenceu à minha avó. A panela era da minha avó, depois foi da minha mãe e agora essa panela é minha. Então é a terceira geração essa panela.
0: Que usa panela.
1: Tem mais de 40 anos essa panela.
0: Alguns,
1: muito mais.
0: Anos.
1: Eu acho que tem mais de 50 anos essa panela.
0: É, eu acho
1: e
0: que
1: é uma
0: eu vou
1: panela,
0: falar...
1: sabe aquelas panelas de ferro preta assim que dura uma eternidade?
0: Sim. É dessas. Lá na casa da minha mãe tem um ferro bem antigo, que é o que você abria, que ele colocava brasa dentro, sabe?
1: Sim, também é de ferro, assim, né?
0: É, um ferro. Daí tem o cabo de madeira, e você abria, colocava brasa e aí passava a roupa. Acho que é o item mais antigo, porque sim, era do meu avô que ficou com a minha mãe. Então tá na casa dela lá. Acho que é o item mais antigo.
1: Você não levou
0: assim,
1: pra sua casa?
0: Não, não vou passar roupa com ele. Não passo nem com
1: nem com elétrico.
0: Imagina com uma brasa. Mas assim, na minha casa, uma coisa bem
1: não
0: antiga,
1: tem nada
0: eu vou
1: antigo,
0: pensar.
1: Algum quadro? Você lembra daqueles quadros? Antigamente tinha uns quadros
0: eu
1: na
0: lembro.
1: Casa dos avós da gente, que era uma paisagem assim, tipo com uma cachoeira ou
0: não,
1: com um
0: preto
1: riozinho.
0: E branco também, assim, era só a pessoa sem fundo em preto e branco. Porque tem os avós da minha mãe num quadro assim.
1: Que pareciam uns fantasmas. geralmente tinha o vô e a avó.
0: Isso, um do lado do outro.
1: Jovens, né? Tipo, logo quando casaram.
0: Parecia
1: assim.
0: Uma foto 3x4, porque era bem próximo no vô. rosto, assim, os dois juntos.
1: Isso era uma. Você sabe que isso era pintura a óleo, né? Era com tinta óleo,
0: ah,
1: assim.
0: É?
1: Era uma pintura assim.

0: Isso, é. Isso é um das item, antigas. Sei lá quantos anos deve ter, mas bastante
1: tempo. E moldurado numa moldura, né, de madeira, e ali o casal.
0: Fica ali na parede, exatamente.
1: Eu tinha medo.

0: E um dia nós vamos ficar também, né, Alisson?
1: Não, velho a gente já tá ficando, né?
0: Cê
1: principalmente
0: acha?
1: Nas manias. É.
0: Ah, isso eu sou.
1: Você já não tem umas manias
0: muito
1: de velho?
0: Muito mais velho do que minha idade, com certeza.
1: Você, pelas manias,
0: dormir cedo,
1: 60 anos
0: não
1: de idade
0: de
1: já, né? Muito bem,
0: vai.
1: Manda pra gente aí então, 995-70-2200. É o WhatsApp pra você contar pra gente se você tem alguma coisa velha na sua casa aí, alguma coisa antiga, alguma relíquia que já pertenceu à sua família, seus pais, seus avós. Conta pra gente, se quiser, manda foto pra gente visualizar aí também.
0: Isso, só não vale falar do marido da esposa, né? Aí não vai,
1: não,
0: vai dormir na rua hoje.
1: Aí não precisa,
0: não precisa
1: mandar foto,
0: tá?
1: Né?
0: Não precisa dar foto. 995-70-2200 é o WhatsApp da Arauto.
1: 23 minutos para uma. Boa tarde para você. Ótima segunda-feira. Bom início de semana.
2: Vocês precisam admitir alguma coisa.

0: informação, Ana Castela. Hoje tem rodeio. No clima, esse é o nosso Vai de Carona. Nesta segunda-feira, início de semana, e no programa de hoje nós queremos saber: você tem alguma quinquilharia aí na sua casa? Você tem alguma coisa velha? Você tem algum item antigo na sua casa? Conta pra gente, 995-70-2200. Fala! E não esconda nada, Samara Santos.
1: Não vou esconder nada.
0: O que você tava rindo aí? O que você tava rindo?
1: Eu vou contar a história da Denise. Você sabe que, além dela mencionar pra gente que ela tem um item, tem uma história por detrás, tá? E a gente vai revelar agora.
0: Todo item antigo tem uma história.
1: Calma, Alisson. A Denise colocou assim, ó: eu tenho essas máquinas fotográficas de filmes dos anos 90. Tenho ainda e usava para fotografar.

0: filmes pra revelar e foi embora. De ônibus. Tava no ônibus, faceira, abriu o envelope pra ver as fotos. E sabe como tava as fotos? Tava ela lá sendo registrada só de calcinha. Foi o filho que na época, devia ter uns 6 anos, fotografou ela sem ver. sem ela ver. E aí ela mandou revelar. Morreu de vergonha, Denise. E disse que nunca mais voltou naquele estúdio pra revelar fotos. Imagina. Sacanagem, né? Sem saber, mandou revelar. Pois bem, lá estava ela plantada. Denise, um beijo pra você. Obrigada pela audiência e por contar a história pra gente. Boa tarde, dupla.
1: Imagina a situação, né?
0: Não, você imagina a vergonha dela, coitada. E no ônibus.
1: A pessoa entregando pra ela as fotos com aquele sorriso,
0: não,
1: assim, né?
0: Mas a pessoa que entrega, às vezes, não fica pensando assim, né? Mas é que, de qualquer forma, independente da reação, você fica constrangida. E aí ela abre essas fotos.
1: Não tem como saber quem tirou as fotos,
0: não,
1: né?
0: Não.
1: Pois é.
0: Mas daí você abre no ônibus também. Imagina. Tinha alguém atrás dela no ônibus. Ela queria abrir um buraco e se enterrar pra dentro.
1: Pois é, acontece.
0: Acontece. A Roselane do Senai diz que tem um baú e uma mesa que eram da nona dela, os pais da mãe dela. Então ela tem guardado lá e não troca e nem vende, tá? Não troca por nada, não vende. Um baú e uma mesa que era da nona e passou de geração em geração.
1: Essa coisa que não se termina, nem os cupim conseguem comer um baú desse.
0: Boa tarde, eu tenho uma coleção de discos de vinil, disse a Lu Dávila. Boa, ela é colecionadora de vinil nesse caso, e aí tem lá um monte, que legal.
1: Discos antigos.
0: Discos antigos. Boa tarde, uma máquina fotográfica e uma panela de ferro. Ah, e também uma navalha de um arado. Uma navalha de arado, panela de ferro e também uma máquina fotográfica. A Egla disse pra gente que ela tem por lá, são as coisas mais antigas que ela tem. Egla, um grande beijo pra você, obrigada pela companhia, pela audiência. Boa tarde, trabalhando e na escuta da Arauto, disse a Tânia. Oi, Tânia, ótima tarde por aí, obrigada pela sua audiência.
1: Conta pra gente se você tem algum item antigo, alguma quinquilharia, uma velharia aí na sua casa. Nós queremos saber. Conta pra gente aí no nosso WhatsApp 995702200.
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2: 6 minutos para uma, Arauto.
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2: Simone Mendes, Saudade Proibida.

0: 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Agora as informações e os reclames do imortal tricolor, o Grêmio de Samara Santos.
1: Por que reclame se quem perdeu não foi o Grêmio?
0: Que drama, meus amigos.
1: Pro Inter, né? Pois bem, vamos lá, sobre o Grêmio. Apesar do empate com o Fluminense, tá? Luiz Castro deixou a arena convencido de que o Grêmio apresentou uma evolução importante. O treinador destacou o desempenho da equipe, elogiou a organização defensiva e reforçou a confiança no trabalho, mesmo sob pressão da torcida. Vaiado por parte dos gremistas presentes na arena após o jogo, o treinador foi questionado sobre quanto tempo acredita suportar o cenário de cobranças. Ele disse que, tendo seu nome vaiado, o que ele pode fazer é continuar a trabalhar. Falou que não tem outra coisa a ser feita, que é continuar o trabalho mesmo, e é isso que ele tem para oferecer. Com o resultado, o Grêmio subiu uma posição na tabela, é o 15º colocado, com 22 pontos, ainda próximo da zona de rebaixamento. Próximo compromisso, na quinta-feira, ele recebe o Bolívar na arena, pelo jogo de volta dos playoffs da Sul-Americana, e a gente precisa ganhar esse jogo. Grêmio, quinta-feira, tem mais um compromisso, depois de um empate contra o Fluminense na noite de ontem.
0: Muito bem, estas as informações do imortal tricolor, o Grêmio de Samara Santos.
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0: Ficou difícil.
1: Voltou, alegria, informações. Rei Rodolfo voltou com quem não voltava. No programa de hoje nós queremos saber se você tem alguma coisa velha na sua casa. Se você tem algum objeto antigo que pertenceu aos seus pais, aos seus avós. Ângela, não vale o marido. Marido coisa velha não vale dizer que é o marido a coisa velha da sua casa. É algum objeto antigo. Algum objeto que tem alguma história. Quem é que tá participando aí, Samara Santos?
2: Deixa eu mandar mais abraços, então. Boa tarde. Coisas antigas do meu pai, o seu Nicolau Sbruzzi, e as minhas relíquias, disse pra gente a Rose. Ela mandou aqui uma chaleira de ferro, um ferro de passar, também de ferro, que eu mencionei, que é o que o meu avô tem, Alisson, mas vou pedir uma ajuda, porque eu não sei o que é esse terceiro item aqui, ó. Do lado direito, ali embaixo. O que será que é isso?
1: Rapaz.
2: Será que a Ângela sabe, Ângela? Tenta ajudar a gente aqui.
1: Não tô enxergando direito.
2: Não, agora que a gente não vai ver nada aqui mesmo.
1: Você acabou de desligar a tela do computador.
2: Calma, voltou.
1: Voltou.
2: Que é isso aqui, Ângela? Vai. Será que você sabe? Ô, Rose, responde pra gente. É um ferro de passar.
1: Uma chaleira.
2: Uma chaleira. E o terceiro item é o quê? Nós estamos tentando desvendar aqui no estúdio.
1: Deixa eu ver de novo.
2: Quer ver de novo? A Rose tá respondendo já aqui, ela tá digitando. Quer olhar, Alisson, ó. São os itens que são as relíquias por lá, tá? Que eles têm lá. Ela e o pai. Você tá circulando, circulando, não vai chegar a lugar algum.
1: Acho que é alguma coisa de vela.
2: De vela?
1: É.
2: Não.
1: Eu acho que é. Bota o querosene.
2: Ah, mas pra que que servia?
1: Acho que é tipo uma lamparina.
2: Ah, pode ser.
1: Entendeu? Se acendia ali.
2: Isso era para aquecer a vianda de comida. Era pra aquecer a comida. Aí, de certo, colocava algum tipo de combustível ali.
1: Um fogareiro,
2: assim? É, isso. E aí colocava
1: pra
2: aquecer.
1: Mas aquele negócio em cima era pra apagar, então. Era a tampa pra... Aí você tirava o oxigênio e apagava o fogo. Acho que era.
2: Tem algum nome, será, Rose? Você sabe? Ih, gente, nós somos muito fracos nesse
1: programa. Micro-ondas das antigas.
2: Viu só? Era com querosene, ela falou, ó. Mas era pra esquentar comida. Muito
1: era
2: bem. Pra,
1: era um, tipo um fogareiro, então.
2: É, tipo isso. Mas
1: quem mais tá participando
2: nome
1: aí, Samara?
2: Mais mensagens. Aqui, ó, ela mandou uma foto, inclusive, pra você ver. Tem tipo umas bocas de fogão mesmo. Ah, olha eu de novo.
1: Agora ficou bom. Agora
2: você viu tudo,
1: agora,
2: né?
1: Agora vi tudo.
2: Sou eu o problema.
1: Vou ligar a tela pra você.
2: Obrigada.
1: Ligou?
2: Muito gentil da sua parte.
1: Vai, próxima mensagem. Não precisa mais mostrar nada.
2: Tá, não vou te mostrar. Você não vai ver, tá? Pronto, resolvido. A Ângela Dorfe, não é a Ângela que tá no estúdio aqui com a gente. É a Ângela do Avenida. Mandou um bule pendurado. Ela disse que por lá é o que ela tem, tá? Um bule bonitão na cor verde.
1: Bule de café ou bule de chá?
2: Bule de café. Aqueles tradicionais mesmo, bonitão, foi a foto que ela mandou pra gente. Muito obrigada pelo registro. Uma excelente tarde por aí. Você sabe, Ângela, que a gente recebeu até uma história aqui, agora a Ângela do estúdio, uma história aqui de fotos que foram ser reveladas em Rio Pardo, e aí a moça tava só de calcinha porque o filho tinha tirado foto dela. Sabe aquelas fotos de filme que você tinha que mandar revelar sem saber o que tinha pra revelar? Então, ela foi lá, retirou as fotos, foi olhar no ônibus, o que tinha sido revelado era ela de calcinha. Nunca mais voltou naquele lugar, porque ficou com vergonha.
1: É, o famoso nudes.
2: É, o nudes, daquele tempo.
1: Nudes daquele tempo.
2: Boa, muito bom. Coisas relíquias que estão chegando no WhatsApp, porque essa é a pergunta do programa hoje. Se você tem algum item antigo, alguma
1: conta
2: coisa que
1: gente
2: passou de geração pra geração, que tá na sua casa, alguma relíquia mesmo. Pode ser um ferro, a gente já recebeu chaleira, a gente já recebeu agora...
1: Panela.
2: A panela, a gente já recebeu agora o micro-ondas da época, que era pra esquentar a vianda, ou o fogareiro da época, porque é mais próximo, as máquinas de fotografar também, muito clássico, muita gente tem, disco
1: muita
2: de vinil.
1: Muita gente tem louças antigas também,
2: louças,
1: lembra daqueles pratos de
2: bem
1: porcelana, aquelas xícaras de porcelana com o eu digo que é o fio de ouro em cima, né? Lembra das xícaras? Minha avó tinha essas xícaras, era da Schmidt, a marca das
2: e
1: porcelanas.
2: E aí se quebrasse, né?
1: Não, ela só
2: tinha
1: usava quando
2: longe
1: via alguém muito especial, assim, só quando via alguma visita especial.
2: É isso aí.
1: Eu é que era neto, ela dava naquelas xícaras Duralex, aquela, sabe, marrom aquela.
2: Não, e você sabe,
1: as visitas era de porcelana.
2: Sempre queria dar a louça pra gente lavar. Mas nesse dia que a louça era especial, aí quem
1: não,
2: lavava
1: só
2: era ela.
1: Deus o livre, quebrar uma peça dessa, né?
2: Era melhor não chegar perto
1: mesmo.
2: Era
1: da marca Schmidt, que a vó tinha em casa.
2: Relíquias.

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2: Uma e 18, Arauto.
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5: Na região dos Vales, 21 graus.
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0: Guilherme com Ana Castela, todo mundo menos eu. Vamos falar de futebol.
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0: 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Agora as informações do Internacional, senhoras e senhores. A derrota por 2-0 para o Atlético no último sábado colocou o Inter outra vez à beira da zona de rebaixamento no Campeonato Brasileiro. Diferentemente de outros momentos, quando a briga contra o rebaixamento foi tida como algo fora da realidade do Inter, agora a manifestação da direção foi no caminho de assimilar qual é a disputa do clube no Brasileirão. Com os resultados de ontem, o Inter perdeu uma posição e foi ultrapassado pelo Grêmio. O time de Paulo Pezzolano agora é o 17º colocado com 21 pontos. A mesma pontuação de Vasco e Remo, que abrem a zona do rebaixamento. Mirassol e Chapecoense completam a zona da degola.
2: É, se tá ruim pra nós, pra vocês, tá feia a coisa.
0: Calma que pode piorar.

0: Informação Murilo Rufi, deixa eu. Essa é a programação do nosso Vai de Carona e hoje a gente quer saber se você tem algum objeto antigo aí na sua casa, talvez que pertenceu aos seus pais ou aos seus avós. Conta pra gente, quem é que tá participando aí, Samara?
1: Direto de Passo do Sobrado, a Ana Paula Lopes mandou pra gente duas fotos, porque são duas relíquias. Um ferro de passar, aqueles de ferro que a gente tava falando, que tem o cabo de madeira. A brasa, isso. E mandou também, o que não tinha aparecido ainda no WhatsApp, um tinteiro. Sabe, você colocava tinta dentro de um recipiente, daí tinha pena na época?
0: Sim,
1: então,
0: lembro.
1: É um tinteiro assim também,
0: muito
1: uma relíquia
0: isso,
1: de muitos anos.
0: Jovem, é.
1: Você usou isso?
0: Do caderno de caligrafia.
1: Ana Paula, um beijo pra você, obrigada por compartilhar. A Eleni mandou que ela tem um prato tipo uma tigela assim, bem bonitona, dizendo que tem muitos anos, porque ela já tem 59 anos e era da bisavó dela.
0: Olha aí!
1: Então, com muitos anos, um prato relíquia é o item que talvez seja, né, o item que mais tenha tempo na casa da Eleni, o mais antigo de todos.
0: Sabe que quando eu era criança, eu gostava de brincar com uma coisa que a minha avó tinha na casa dela, que era uma enceradeira elétrica.
1: Nossa, era o auge da época.
0: A gente subia nisso e brincava de moto.
1: Era tipo assim, só a gente...
0: Até escapar o rabicho da tomada, daí a gente fingia que acabava a gasolina da moto. Aí tinha
1: acabou
0: que...
1: a gasolina.
0: Aí tinha que puxar de novo até botar na luz de novo e ligar tudo de novo.
1: Mais mensagens. Eu tenho uma xícara escrita em ouro, que era do meu tataravô, que está indo de geração em geração. E a escrita é em alemão. Mandou pra gente aqui, compartilhou com foto, inclusive a Diva. Lindíssima xícara.
0: O que tá escrito na xícara, ô Samara?
1: Não me pergunte, porque não sei. Não sei, não sei porque não, eu não sei o alemão, mas também porque não dá pra entender ali pela... É que vai todo o entorno da xícara, ó. E a gente só tá vendo um lado, então não dá pra... Mesmo que a gente pedisse ajuda aos universitários, pela foto não ia dar. Mas é uma relíquia de ouro, inclusive, que a Diva tem lá e passa de geração
0: que
1: em geração.
0: Legal, né? Que
1: muito legal. Você consegue me dar um help aí, Alisson?
0: Você desligou
1: rapidinho
0: a tela do computador de novo.
1: Eu já falei,
0: acredito,
1: que eu não ia te mostrar mais foto. Não vou mostrar, gente, mais foto pro Alisson. Só eu vou ver. Boa tarde, Alisson e Samara. O Clausen de Rio Pardo tá na audiência. Alô, Clausen. Grande abraço pra você. Alô, Rio Pardo. Ferro de passar, colocava brasas dentro. Esse ferro é do início dos anos de 1900. Tem história, hein? Mandou a Salete Wagner pra gente. Nossa, tem história sim, Salete. Mandou também aquele de brasa dos anos 1900, esse que ela
0: como
1: compartilhou aqui.
0: O pessoal guarda isso, né?
1: É porque pensando... o ferro dura, né? O ferro é um dos itens que mais fácil, talvez, sei lá, entre as relíquias, que dá pra guardar com mais tranquilidade, diríamos assim.
0: Pois é, bastante.
1: Deteriora menos.
0: A gente mandou foto desse ferro de passar aí, né?
1: E tem mais uma aqui, ó. A Fabi Petri mandou o ferro, mas ela mandou todo um paneleiro, assim, ó, com relíquias em ferro. E aí tem chaleira, tem ferro, tem panela. Enfim, relíquias que ela tem em ferro e guarda por lá. Inclusive, ela e o Rogério estão completando 30 anos juntos hoje. Acho que vai sair uma festa por aí, hein? Uma galinhada nessa panela de ferro. Ferro, hein, Fábio? Um beijo pra você, pro Rogério e obrigada pela companhia. Olá, eu tenho um baleiro em casa, daqueles antigos que se tinha
0: de
1: em
0: vidro.
1: Bar. Isso, a Janaína mandou pra gente.
0: A tampa de alumínio, né?
1: A Janaína Espesato, do bairro Santo Antônio. Um grande beijo, Janaína, pra você. Tem um baleiro. Não mandou foto, tá? Mas ela tem um baleiro por lá também, que é uma grande relíquia. Boa tarde, essas são as relíquias do meu marido, Lauro Scherer. Era do pai dele. São moedas aqui, antiguíssimas, maravilhosas, que eram do pai.
0: O pessoal
1: do
0: coleciona,
1: Lauro,
0: né?
1: Isso, exatamente. Muitas, inclusive, a gente recebeu muitas fotos. E também de uma bíblia em alemão. Nossa, muito legal, né? Mandou a Vônia. Oi, Vônia. Ótima tarde por aí. Mandou um copo também, tá? O copo do mesmo detalhe que a gente tava falando antes, da xícara ali com detalhe em ouro. É um copo de vidro com a borda em ouro, com detalhes ali em ouro. Outra relíquia. Muito legal. Alisson, o que você achou demais assim?
0: Eu achei que o pessoal tem muito ferro de passar roupa, aqueles em brasa, guardado em casa. Acho que o pessoal, né, guarda essa recordação aí que pertenceu à mãe, ao avô.
1: Você sabe que eu acho que devia ser um pouco mais difícil você ter um equipamento desses naquela época, né? E aí acaba sendo uma relíquia. Primeiro que...
0: Muitas residências não tinham energia elétrica, né?
1: Mas aí era uma utilidade doméstica muito boa pra época. Segundo que hoje em dia não deteriora muito por ser ferro e fácil de guardar, né? Não ocupa muito espaço. Então é um item que dá pra colecionar melhor, eu diria. Também por conta do vidro. A gente falou aqui de copo, de xícara, de outras coisas que às vezes quebra, infelizmente, né? Quebram. E no caso do ferro, isso não acontece.
0: Vem aí o show do intervalo. Já já a gente está de volta com o último bloco do Vai de Carona.
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2: 17 para as duas, Arauto.
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2: Na região dos Vales, 21 graus.
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2: Gustavo Lima, Assunto que Dói.

0: informação, Felipe Araújo com o Panda.g.
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0: Hora de sabermos quem tá se dando bem, Samara Santos.
3: Saindo com presentes. O par de almoços do bar do Raul saiu para Marielle e Caroline Ares.
0: Ganhou! Parabéns!
3: E o cartão presente do Forte Atacadista saiu para Ligiane Bubbles.
0: Ganhou! Parabéns, parabéns, parabéns também. Assim fechamos mais uma edição do nosso Vai de Carona, que está de volta amanhã. Valeu, Samara.
3: Valeu, Alisson. Boa semana, gente.
0: Na sequência, Eduardo Glessi, o Clube da Arauto. Tchau, gente.

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final de semana, como é que tava? Curtiu bastante? Aproveitou? Esteve em boa companhia? Espero que sim. Bora lá começar mais uma semana. Que tenhamos uma semana incrível. Que ela seja produtiva. Que ela seja repleta de coisas boas, de boas notícias. E sempre ao som aqui da Suaralto. Ao som da 95.7. Estamos chegando na área. Sou Eduardo Glass e vou contigo então na tarde aqui da Arauto. É o nosso clube. Sim, você faz parte do clube. Te faz companhia em casa, pra você que tá no trabalho, pra quem tá no carro nos dando a carona. Bom demais ter você por aqui. Bora lá. Estamos aí com 21 graus de

0: 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Eu tenho limpeza dentária da Prodente Med para entregar hoje à tarde. Top, né? 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
0: Vamos lá. Pergunta de hoje, 995-7022-00. Qual fruta é conhecida como umbigo? Qual fruta é conhecida como umbigo? É época agora. Tem bastante. Você sabe? Essa eu sei que você sabe. Turma que aproveita os dias de sol pra lagartear, comer uma bergamota. Tem mais uma outra fruta que é da época agora. Manda a resposta pro nosso WhatsApp 995-7022-00. Que fruta é essa que é conhecida como umbigo? É uma espécie? Tipo? Manda aí pro nosso WhatsApp. Tá liberado, já tá pintando mensagem por aqui, já tá ficando bonito. Essa minha audiência é demais. A audiência aqui do clube é incrível. Pra começar muito bem com Cleiton e Romário. Opa, cadê eu? 2:12.

0: 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Cadeira Cativa, sucesso com o Zé Neto Cristiano tocando aqui no clube. Pra fechar muito bem a primeira sequência, o primeiro bloco da tarde aqui da Arauto. São 2:21, WhatsApp já bombando, cheio de mensagens. Maravilha, tarde incrível da segunda-feira, bora começar com tudo a nossa semana. Turma, lembrando, hein? 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Acesse e boa sorte. Mandar um abraço aqui para o Cássio em Linha Santa Cruz, tá curtindo a tarde, desejando uma boa semana para todos nós. Valeu, garoto, tudo de bom para vocês aí em Linha Santa Cruz, sintonizados no Arauto. Também a mensagem que chega da Elizabeth da Silva. Tudo bem contigo, Elizabeth? Tudo legal por aí? Quero participar do sorteio. Elizabeth, o link que você recebeu vai te dar acesso à plataforma de sorteios da Arauto. Só você fazer o seu cadastro e depois selecionar a promoção, tá bom? Qualquer coisa é só perguntar pra gente. Vamos estar te auxiliando aí na plataforma. Certa resposta, Bruna. Final telefone 2555. Valeu, Bruno. Um abração pra você. Obrigado pelo carinho, pela audiência. Uma boa semana, excelente segunda-feira. Ligadinha na Arauto. O recado aqui da Paula Benites. Também mandando a sua mensagem, curtindo a tarde do clube. Valeu, Paula. Tudo de bom pra você, uma excelente semana. 9957-02200. Pra você mandar o seu recado, pede teu sucesso e manda teu alô. E a pergunta de hoje, a turma já respondendo a dinâmica do programa. Qual fruta é conhecida como umbigo? E aí, você tem a resposta? Manda pro nosso WhatsApp. Daqui a pouco, mais recados da audiência aqui do clube.
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0: Já, você vai curtir essa aqui, ó. É com Henrique e Julián.

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0: 2h24,
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2: Na região dos vales, 20 graus.
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Duas e meia, bora com mais sucesso? Agora tem Henrique e Juliano. Seja isso.

0: Tá aí o sucesso com elas, Maiara e Maraísa, tocando na tarde aqui da Arauto. A trilha já entrega o nosso momento. Você sabe que momento é esse aqui do clube. Vale a pena ouvir de novo. 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Arauto, trazendo de volta a sua programação uma música, um clássico das décadas passadas. Anos 70, 80, 90, comecinho dos anos 2000. Tudo que tocava no rádio, na TV, nas festas, nos discos. Depois tivemos a chegada do CD. Quem é desse tempo, hein? Sabe dos sucessos das músicas que seguem marcando gerações. Na edição desta segunda-feira, vamos para janeiro de 1971. Sucesso com Creedence, Hey Tonight. Foi lançado pelo Creedence em janeiro de 1971 como lado B do compacto duplo lançado naquele mesmo ano. A canção de energia roqueira alcançou um grande sucesso internacional, mesmo em meio a fortes tensões internas do grupo que antecederam o fim da banda. A música que ficou em uma das mais tocadas por diversas semanas consecutivas traz uma letra otimista que convida a aproveitar o momento presente e deixar as preocupações de lado. Pra você curtir, pra matar a saudade, vamos para 1971, aqui no Vale a Pena Ouvir de Novo.
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0: 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Sucesso dos anos 70, clássico do rock, Creedence, tocando aqui no nosso Vale a Pena Ouvir de Novo. Clássicos da música, sucessos do passado, de volta na programação Arauto. Vale a pena ouvir de novo todos os dias, nas tardes, já no segundo bloco do clube. Temos este momento especial para você que gosta desse tipo de música, que gosta de relembrar os sucessos aí do passado. Esse momento é especial para ti, hein? Amanhã tem mais, vale a pena ouvir de novo. Maravilha, a turma segue por aqui comigo, participando, interagindo. Já tô vendo também a nossa plataforma de sorteios a milhão. 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Boa sorte para quem já tá participando. Eu vou pro intervalo, já de volta com mais sucesso, mais música boa. E você segue mandando o recado. 995-7-022-00.
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0: Daqui a pouco tem Luan Santana, Clone.
3: Eu vou soltar foguete.
0: Já, na tarde aqui do clube.
3: Aqui.

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2: 15 para as 3, Arauto.
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0: tem 20 graus.
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Vamos lá, com a tarde aqui da Arauto, agora tem Luan Santana, Clone.

0: Tá aí o sucesso com Gustavo Lima, A Gente Fez Amor. Colega Daniel Schwember tá chamando, tem entrega do Tri Legal, tchê.
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0: Que maravilha, mais uma entrega do Tri Legal, tchê, aqui pra nossa região. Daniel Schwember, conte pra audiência da Arauto. Qual é a cidade que teve o sortudo aí no final de semana com o Tri Legal? É contigo, Dani. Boa tarde.
2: Saudações, ouvintes da Arauto, mais uma entrega do Tri Legal, tia, dessa vez na cidade de Vera Cruz. A dona Fátima Rejane está ao meu lado, acreditou, botou fé e vai botar 30 mil reais na guaiaca. Boa tarde, dona
3: Boa
2: Fátima,
3: tarde.
2: Tudo bem?
3: Tudo bem.
2: A senhora compra sempre o Tri Legal?
3: Sempre.
2: Acredita, bota
3: Acredito
2: fé?
3: Acredita e bota fé que dá.
2: E comprou dessa vez com o gaúcho.
3: Com o gaúcho.
2: Ah, o gaúcho é pé quente.
3: Pé quente.
2: Vai fazer o que com o dinheiro?
3: Olha, já tem destino pra tudo um pouco.
2: Dinheiro e chuva nunca vem tarde, né?
3: Não.
2: Parabéns, viu? Faça bom uso do dinheiro. Do dinheiro, que dinheirinho sempre vem bem. Ricardo, tudo certo?
4: Dani, tudo certo.
2: Ricardo, pra quem não sabe, é o Ricardo da banda Magia e é o Ricardo do Tri Legal.
4: Verdade, sendo ativo.
2: É, feliz da vida, mais uma entrega.
4: Mais uma entrega, um baita sorteio, 27 ganhadores entre prêmios principais, a pifadinha, rodadas especiais, então a região dos vales sempre muito bem premiada e o pé quente da vez é o nosso amigo gaúcho, Antônio Nerim, é o vendedor mais pé quente do interior do Rio Grande do Sul.
2: Que maravilha. E essa semana, novamente, uma farta premiação.
4: Verdade, 800 mil reais na edição dessa semana, prêmio de 50 mil, 100 mil e o prêmio principal, R$500.000 e ainda 30 rodadas de R$5.000, tá imperdível.
2: Deixa eu pegar a palavra aqui do gaúcho, Ney. Né? Tudo certo, gaúcho?
5: Boa tarde, meu amigo,
2: Quem
5: tudo bem?
2: Quem quiser ganhar no Tri Legal é contigo mesmo.
5: Vamos com o Antônio Neri, é o gaúcho do Tri Legal, tchê.
2: Olha aí, ó, Tri Legal e Arauto FM do jeito que você sempre quis.
0: Muito bem, valeu, Dani, um abraço pra você, meu amigo Ricardinho. Alô, gaúcho do Tri Legal, gaúcho da sorte, maravilha. A ganhadora, aproveite, né, o presente. E você ouvinte da 95.7, que tal semana que vem você dando entrevista aqui na Arauto com o prêmio do Tri Legal? Bacana, né? Então adquira já a sua cartela da semana. Tri Legal, tchê! Hey!
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Guilherme Benuto com Panda. Eu duvido. Muito bem, meus amigos, fechando aqui a nossa primeira hora da tarde do Clube da Arauto. Tem música boa, tem presente pra você na plataforma de sorteios. Começando com tudo a semana aqui da tarde da Arauto. Já já tem mais.

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2: Três horas e 8 minutos. 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

São 3:14. A temperatura em Santa Cruz e região em 20 graus. Direto do portal Arauto, os destaques em notícias. Transporte coletivo de Santa Cruz tem queda de 16% no volume de passageiros em um ano. O declínio na demanda foi um dos principais pontos de preocupação levantados pelos integrantes da Argerst em uma reunião na última semana. De janeiro a junho de 2025, o sistema registrou 197 mil passageiros. No mesmo período de 2026, foram 165 mil. Santa Cruz recebe corrida dos carros mais rápidos do Brasil no próximo sábado. A quinta etapa do Endurance Brasil abre a segunda metade da temporada com disputa acirrada pelo título. A prova tem largada agendada para as 11:30 da manhã. Roupas, perfumes e calçados lideram intenção de compra para o Dia dos Pais. A pesquisa realizada pelo Fecomércio sobre a data ouviu consumidores e identificou que 60,3% pretendem presentear. Os gaúchos devem gastar em média R$231,60 com os presentes. 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
0: Na sua segunda edição do dia, agora são seis músicas em sequência. Na música 1, Kleber e Cauã, Até Ficar Velhinho. Música 2, tem Fred e Fabrício, Te Amar é Meu Talento. Música 3, Trai a Véia, Lembrança Boa. Na música 4, Ferrugem, Apagar. Música 5, Simone Mendes, Direitos Iguais. E na música de número 6, você vai curtir Matheus e Cauã, Gatilho.

tocando aqui no clube. Pra fechar a edição do Arauto Toca Mais, segunda edição do dia, tem mais uma ainda hoje, às 8 horas no Bom Demais. São 6 músicas em sequência, sem intervalos, com 3 edições ao dia. Pela manhã na faixa das 10, de tarde aqui no clube e à noite no Bom Demais às 8 horas. Top esse momento, né? É muita música, sempre as mais tocadas também da programação aqui da Arauto. 9 95 7 022.

0: Legal demais ter você por aqui. Pra quem tá ligando o rádio agora, pra você que tá sintonizando agora na Arauto, eu tenho presente pra hoje à tarde, viu? 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Bora lá com recados, participações. Aqui a Alessandra respondeu a nossa charadinha. Manda um abraço para o Jefferson, Alice e a Olivia, que estão aproveitando as férias. Ah, coisa boa! Boas férias para vocês, viu? Tudo de bom. A Alessandra que mandou um recado aqui pra gente. Certíssima resposta, viu, Alessandra? Falando nisso, pergunta de hoje é muito fácil. 995-7-022-00. Qual fruta é conhecida como umbigo? Você sabe? Você tem essa resposta? Manda lá pro nosso WhatsApp. A Alessandra já respondeu por aqui. Adenir, de Santana da Boa Vista, ouvindo sempre Arauto. Aí sim, hein? Aí fica bonito. Valeu, Denir. Um abração pra você, Denir Rosa dos Santos. Todos os dias, todos os momentos, com o rádio na 95.7. Valeu, Denir. Uma semana incrível pra você também. Aproveita ao máximo junto com a gente. Partiu Cachoeira Santa Cruz. É o recado aqui do Daniel. Boa, boa viagem pra você, Daniel. Um abração pra vocês aí. Tudo de bom. Obrigado pela companhia. A turma aí nos dando a carona também, né? Que legal. Eu vou pro intervalo, já já de volta. 9957-022-00 pro teu recado, pra tua mensagem. E a próxima que você vai curtir é com ele, hein? Wesley Safadão.
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0: 23 para as 4, Arauto.
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0: Na região dos vales, 20 graus.
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6: Estamos de volta à tarde aqui do clube. 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Vamos lá.

0: do jeito que você sempre quis. Agora tem Wesley Safadão.
1: Ah, canção rei! Isso aqui tem que ter sentimento.

0: 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Maiara e Maraíza, a culpa é nossa.
1: E a culpa é nossa.
0: Mais um bloco pra conta na tarde aqui do clube. 4:05. A turma em peso aqui participando no nosso WhatsApp, hein? Que maravilha! Bom demais ter você por aqui. 995-70-2200. Um abraço aqui pra Ângela, mandando a sua mensagem também. Tá curtindo a tarde da Aral, final telefone 8788. Valeu, Ângela. Tudo de bom pra você. Obrigado pelo carinho. Boa semana. Também a Cristina. Maria Cristina dos Santos, do bairro Universitário. Certa resposta, viu, Maria? Um abraço pra você, excelente segunda-feira, uma tarde incrível, alegre, cheia de coisas boas e sempre com a gente, combinado? Sempre na companhia da Arauto. A Gessi Nunes da Silva também respondeu aqui a nossa dinâmica da tarde, a charadinha. Certa resposta, Gessi. Bom demais ter você também por aqui, a tarde do Clube da Arauto, na companhia também com a Gessi Nunes da Silva. A Tamires Linhares. Oi, Tamires, tudo bem? Um abraço, beijo pra você, certa resposta. Boa semana, tudo de bom. Turma aí da CBNet, é isso? Maravilha, bom demais ter vocês por aqui. 995-70-2200. Vou pro intervalo, já já de volta com mais sucesso. A próxima é com eles, hein? Israel e Rodolfo.
2: Os maiores artistas. Israel.

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2: 3 minutos para as 4, Arauto.
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2: Na região dos Vales, 20 graus.
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1: Muito bem, estamos de volta. 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

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Quatro e três, agora tem Israel e Rodolfo. Arruma um bom.

0: informação. Ignora. Essa aqui é com eles. Felipe Rodrigo. Música boa, né? É a playlist da Arauto. Só com música boa. É só sucesso. Tarde aqui do clube, que tá bom demais. 995-7022-00. E começou a chuva, hein? Começou a chuva aqui na nossa região. Já já tem mais música boa, não sai daí.
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0: Eduardo Costa.
2: Do que a gente
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3: Na região dos Vales, 20 graus.

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Sujeito Homem, sucesso com Guilherme Benuto, pra fechar mais um bloco da tarde aqui do clube. Quase, quase finalzinho do programa. Meus amigos, não é que escureceu mesmo nessa tarde de segunda-feira? É a chuva chegando aqui pro nosso vale, pro nosso estado. Vamos torcer que tenhamos somente chuva, sem danos, sem ventos, sem muita chuva também, questão dos alagamentos aí, a cheia dos rios também. Vem uma chuva tranquila, não nos cause problemas, né? Vamos torcer para isso. Mas o tempo realmente está bem fechado. Escureceu aqui no nosso Vale do Rio Pardo, no centro aqui de Santa Cruz. Quase, quase final do programa. Daqui a pouco, gente, tá saindo. Apresentão aqui da Prodente Med. 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Pra quem já está participando, ó, dedinho cruzado. Expectativa mil. Um abraço aqui pra Marisa. Certa resposta, Marisa. Pra você também, uma ótima semana. Ela diz aqui, ó, sempre ligada na Aral. Todos os dias. Que maravilha. Um abração pra você, minha amiga. Continue sempre com a gente. Quem mais? A participação que chega.

0: de Rio Pardo. Um abraço para todos vocês. Boa semana. Quem mais? O bairro Monte Verde, também a participação da Jocelane Coimbra. Valeu, meu amigo, um abração para você. Mandou foto aqui tomando chimarrão, curtindo a tarde juntos com a companhia da Arauto, né? Que maravilha. Minha amiga Cristiane Regina Werther de Pinheirão. Certa resposta, Cristiane. Um forte abraço para vocês, meus amigos. Excelente início de semana, uma tarde cheia de coisas boas aí para todos de Pinheirão. Eu vou pro intervalo, já de volta com o sorteio e, claro, mais música para você curtir aqui na 95.7.
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2: 14 para 5, Aralto.
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2: Na região dos vales, 18 graus.
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1: Estamos de volta, reta final aqui do clube. 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

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Sete para cinco, agora tem Bruno e Marrone.

0: 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Tá aí o sucesso com Luan Santana. A bala emocional pra fechar a edição de hoje aqui do clube.
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0: Muito bem, muito bem. Tá na hora de dar presente pra nossa audiência. Hoje nós perguntamos: qual fruta é conhecida como umbigo? A resposta é a laranja. Laranja Bahia. Também conhecida popularmente como laranja de umbigo. É a fruta famosa por esta característica. A resposta então, laranja, para você que respondeu, participou aqui comigo na tarde. Obrigado pela sua participação. E agora então vamos ao presente. Limpeza dentária da Prodente Med vai para você. Dayara Cristine dos Santos Bubbles. Parabéns, parabéns. Ganhando presentão aqui da Arauto e da Prodente Med. Aproveite e obrigado pela participação. Feito, gente, fechando a edição de hoje aqui do clube. Amanhã tem mais, 2 da tarde. Obrigado pela companhia, pelo carinho da audiência. E a gente...

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1: Cinco horas e dois minutos, Arauto.
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jovens, meus amigos e minhas amigas, muito boa tarde. 5:09, começando mais uma edição do Mundo Sertão. Essa segunda-feira chuvosa, essa semana que promete ser uma semana de muita instabilidade no tempo, né? Tava dando uma espiada aqui no tempo aí, olha. Tá meio sinistro aí para os próximos dias aí, né? Mas vamos lá, firmes e fortes, a tua companhia neste final de tarde. Você que tá no trânsito agora, vai com calma, vai devagarinho, com cuidado, pista molhada sempre é perigoso, né? Você que tá em casa já com a pantufinha no pé, tá com o pezinho para cima, aproveite o chimarrãozinho feito. Turma que tá no trabalho ainda nos dando aquela companhia, a honra da companhia, né? Muito, muito, muito, muito obrigado.

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Semana da Agricultura Familiar começa em Santa Cruz do Sul. A programação iniciou nesta segunda-feira com ações para valorizar a produção rural e as agroindústrias. O município tem cerca de 880 feirantes, melhor, sendo 27 agroindústrias. Até sexta-feira, a agenda reúne palestras, feira de produtos, atividades culturais, encontros sobre cooperativismo e visitas às agroindústrias do interior. Tá aí a informação, Naralto.

0: 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Chitãozinho, Chororó com Ana Castela, sinônimos. Essa aqui já foi sucesso na época com a voz do Zé Ramalho também, né?
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0: Bela canção pra fechar muito bem esse primeiro bloco. 995-70-2200. Alô, meu amigo José Amaro Limberger. Um abraço especial a Rita também. Gente boa demais da conta, obrigado pela audiência. Um abraço especial, olha aqui, ó, pra minha amiga Suzana Freitas. Eu vi o velho da Kombi no domingo, mas não vi a Suzana lá na festa lá do Cerro Alegre Baixo. Um abraço pra vocês, meus amigos. Boa tarde, aqui o Alexandre de Encruzilhada. Quero ver se a música da, como é que é? Luciara Taí de Santa Cruz. Bruno, por um minuto a música. Tá muito bem, vamos tocar essa aí também daqui a pouquinho. Plataforma de sorteios para quem tá chegando agora, rodízio de pizzas da Gruta, rodízio completo da Gruta, mais o Vale Cafezão da Rock Show, mais um ingresso para o Labarca, noite de sexta-feira, banda 10 e a banda da casa. Banda 10 é a banda da Barbie do Bailão. Boa demais essa banda, viu? Vamos lá, pro intervalo já, na sequência mais música.

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0: Na região dos vales, 19 graus.
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0: 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E a chuvinha tá mansa, né, gente? Que bom, né? Bom que não é temporal, né? 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
0: Murilo Rufi.
3: É inevitável

clássico, né? César Menotti Fabiano como anjo. 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

0: me atrás da outra esse cara, né? Chora, bebê! Pra fechar mais um bloco bem aqui nesse final de tarde chuvoso aqui na Arauto. Muitos alôs e abraços pra mandar pra nossa audiência. Bom final de tarde, um abraço pra você, menina Vera Kipper, alô Verinha. Valeu, valeu, valeu. Ligada na Arauto no trabalho, fazendo aquela faxina na escola. Olha aí que maravilha. Toca música bem bonita para curtir, Regina Machado de Pantano Grande. Alô, meus amigos de Pantano. Olha, nós temos um apreço muito especial pelo público dessa região. Pantano Grande, Encruzilhada do Sul, Rio Pardo, toda essa volta, né? Essa turma aí, ó, que sempre nos dá honra da audiência, né? Pessoal de Cachoeira do Sul também, sem falar aqui na região de Santa Cruz, Vera Cruz, Vale do Sol, Sinimbu. Um abraço especial a esses amigos aí que nos dão a honra da audiência. Boa tarde, Daniel. Quero muito o Rodízio da Gruta. Viviane Rodrigues Ribeiro, Arroio Grande. Bairro Arroio Grande também tá ligado com a gente. Valeu! Lá na plataforma de sorteios, Rodízio de Pizza da Gruta. Pra lembrar você que quarta é a quarta delas. É mais barato o rodízio pra elas. Tem rodada dupla de chopp e de caipirinha. E a quinta é a Quinta Galdéria. É mais barato o rodízio pra todo mundo. Segue a rodada dupla e tem viola, tem violão e gaita. E a gauchada fazendo aqueles modão. Aqueles modão gaúcho. É o restaurante da Gruta. Tá valendo também na plataforma de sorteios, cafezão da Rock Show, vale de R$35. E o ingresso para sexta-feira, noite de sexta, no La Barca, Banda da Casa e Banda 10. Tá aí, ó, pra você curtir. E lá na plataforma de sorteios você vai participando, né? Manda lá. Quem não tiver o link, me pede aqui no WhatsApp da rádio. Eu mando o link aí pra você participar lá na plataforma. Eu vou deixar o áudio da promoção Julho da Casa Mais Quente. É a reta final, hein? Última semana.
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É o Eduardo Costa. O Eduardo tem pressão, como diz ele, né? Sapequinha. 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É bom, é muito bom, gente. Copa América reforça Santa Cruz com referência no Stock Sport. A 10ª Copa América de Stock Sport terminou neste domingo, após 4 dias de disputas em Santa Cruz do Sul. A competição reuniu delegações do Brasil, Paraguai, Argentina e Canadá. O Brasil teve destaque ao conquistar o título de campeão em todas as categorias. Os organizadores também ressaltaram o alto nível técnico, a integração entre os participantes e a estrutura oferecida pelo município. A próxima edição será em Assunção, no Paraguai.

0: Ícaro e Gilmar, M de Mulher. Pra fechar a nossa primeira hora aqui do Mundo Sertão. Excelente final de tarde pra você. Tá saindo da firma agora. Tá entrando no teu carro, tá nos dando aquela carona. Que alegria, que coisa boa ter a sua companhia. Manda o teu alô aí, 995-70-2200. Na plataforma do sorteio, presentes te esperando. É, do jeito que você sempre quis. Volto já.
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0: 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Danilo e Davi cantam.
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1: Lá fora o frio, aqui dentro a energia da
2: nem tá tão frio, né, gente?

0: Paulo e Davi.
1: Eu acho que você tem que mandar aquela mensagem. Mas manda o que está no seu coração.
2: Porque se fosse eu falaria.

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Felipe Rodrigo, dois gumes. Fechando mais um bloco por aqui. Tem muitos alôs e abraços para mandar. Pessoal chegando aqui. Olha, um abraço especial para o meu amigo Jair Resch, a Marceli Fischer. Estamos ligados aí na Arauto. Tá pedindo o som do Rogério Magrão, mas claro que vai tocar. Claro. Boa noite, meu e-mail está dando inválido, pois tenho outro válido, porém excluir o antigo, meu amigo Egon. Egon, eu vou pedir para minha colega Anne, a minha colega Thaís, amanhã dar uma olhada nisso aqui, tá? É relacionado à plataforma de sorteios, né? Tá bom, um abraço para ti, querido, viu? Oi, meu amigo, tô na escuta, Eleni Sonza Clube da Linha Fundinho, muito obrigado. Pessoal que tá chegando agora na plataforma de sorteio, tem rodízio de pizza da Gruta, tem Vale Cafezão da Rock Show e tem ingresso para o Labarco. Noite de sexta-feira, a banda 10, a banda da Barbie do Bailão e a banda da casa. Parece que vai ter um dueto entre a Barbie do Bailão e a Josi da banda da casa. Eita, coisa boa demais. Tá aí, ó, lá na plataforma de sorteio, você vai lá e participe. Participe também da promoção, é a última semana da promoção que vai dar os aquecedores, né? É. Depois do intervalo, tô de volta.

0: né? Tem aquele Cristiano, cadeira cativa.
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3: A região dos vales, 19 graus.
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3: A sequência tem a previsão do tempo. Parece que vem muita água, né? 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
3: Zanete Cristiano.

0: San Marino. Olha aí que moda boa do San Marino. Pra fechar o penúltimo bloco por aqui, deixa eu mandar os últimos abraços. O Anderson da Silva. Sou de Foz do Iguaçu. Toca música pra minha esposa Fabiana e para todos meus amigos e familiares de Santa Cruz e Sinimbu. Alô, seu Anderson. Alô, Foz do Iguaçu. Eita, mora na fronteira aí, né? Pegar umas coisinhas no Paraguai. Do lado da fonte, né? Um abraço, Anderson, tamo junto. Alô, minha amiga Fátima. Alô, Eleni Souza Clum. Todo mundo aqui, gente, que maravilha. Gente, não dá mais tempo. Eu vou chamar o intervalo. Na sequência, as últimas do programa, eu sorteio dos presentes.
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0: Hugo e Guilherme. Foi mal, Deus.

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3: Na região dos Vales, 19 graus.
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0: Já voltamos.
7: Ok.
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0: Hugo e Guilherme, foi mal, Deus.

0: 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Banda Arte Biz, as loucuras de amor. Versão 2026. Boa demais. Pra fechar os trabalhos por aqui, vamos lá.
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0: 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Um abraço aí pra minha amiga Suzana Freitas. Obrigado pela audiência, tá? Vamos lá no sorteio dos presentes. Ingresso para a noite de sexta-feira do Labarca. Elis Regina Nascente. Valeu, menina. Vale cafezão da Rock Show para Michele Moraes. E o rodízio da gruta para Sabrina Monique Ferreira. Eita, turma, por hoje era isso. Trabalho concluído por aqui. Na sequência tá chegando Dalvan Barros com um bom de baile pra animar tua noite de segunda. Amanhã a gente se fala a partir das 5 da tarde, se Deus quiser.

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Boa noite pra você. Estamos iniciando o nosso bonde baile desta segunda-feira, começando mais uma atração da Suaralto. É, começando a semana também, né? Isto, a semana, a última do mês já, né? Fechando o mês de julho e agosto já está aí. Pois bem, a semana tá aí também, a noite desta segunda-feira. Desejo pra você uma excelente, ótima noite, ótima semana também, uma semana de boas notícias, que você consiga alcançar aí as suas metas, objetivos previstas para esta semana, com chuva, nublada também, desse jeito, o clima desta segunda-feira, hoje, dia 27 de julho. Após o Daniel com o Mundo Sertão, sou o Dalvan Barros, seguimos por aqui, as ondas da 95.7 para o Bom de Baile até as 9 da noite. 7:07, 7:07. Vamos lá, gente, a plataforma de sorteios, convite para você estar participando, né? Por lá tem aí o clássico presente do Dog Center, tem também aí a promoção Júlio da Casa Mais Quente, a promoção que te aquece nesse inverno, promoção que vai até o dia 31, hein? Portanto, até sexta-feira, tem ouvinte contemplado aí, tá bom? Você pode ser o próximo, bora lá, bora! 995-70-2200, nosso WhatsApp, para você mandar recado pra gente, interagir. Aquele voto de boa semana, de ótima noite também, você pode fazer pra gente através do nosso WhatsApp. Que maravilha, você que tá mandando pra gente, já obrigado pelo carinho, viu? Aquele feedback a gente adora. Olha só, que bacana, que legal. Temperatura, vamos atualizando aqui, de 19 graus, 18 graus, chuva de leve. Desse jeito o climão desta segunda-feira. Minha audiência, vamos trazer música. É, trazer a primeira, abrindo os trabalhos do nosso programa, Pérola Negra. Amo amar você. Boa noite.

0: 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Tá aí, muito bem, fechando aí o nosso primeiro bloco, hein? Só começando pra você o bom de baile. 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Além disso, tem pra você aquele presente especial, tá bom? Bora, e claro, a plataforma de sorteios também aí tem o Júlio da Casa Mais Quente, meu Deus, trazer aqui a participação. Olá, boa noite, Dalvan, sou o João Vitor Dalbardão, por aqui, mateando na companhia do Bom de Baile. Uma ótima e excelente semana para todos. Valeu, queridão. Boa semana para você, João Vitor Dalbardão, tá participando aí, viu? Ótima noite para você, mateando na audiência da Aralto. Ó, coloca mais água para esquentar aí, João Vitor. E me alcança um shima aí, tá bom? Pode ser? Até as 9 por aqui, garoto. Bora então. Intervalo, volta já.
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0: Vamos lá, daqui a pouquinho. Banda Passarela com Aninha Soares. Conta pra mim, na sequência.

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2: Sete horas, 21 minutos, Arauto.
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2: Na região dos vales, 18 graus.
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6: Vamos lá, de volta. 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

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Sete horas 28 minutos, vamos lá, bom de baile, mais música boa. Passarela com Aninha Soares, conta pra mim.

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3: 17 para as 8, Arauto.
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1: Vamos lá, estamos de volta. 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

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Vamos lá, 10 minutos faltando para as 8. Porcelanato, Cleiton Borges, boa noite para você. Mais sucesso é Bailão Raiz da Arauto.

0: segunda-feira. Você que está acompanhando a gente, ótima semana. Obrigado pela sua audiência e seu carinho. Gente, tá chegando aí o nosso Toca Mais, hein? 6 músicas, mais uma edição para você se divertir, dar volume no seu rádio e curtir só sucesso e ainda, além disso, participar aqui do nosso Bom de Baile, certo? Intervalo, volte já já.
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0: Vamos lá, depois do intervalo tem Melhor a Gente Terminar, o som do Destaque Nacional. É já já.

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0: Vamos lá, 8:08, 8:08. Temperatura, vamos lá, atualizando, é de 18 graus, né? Continua no mesmo clima. Noite desta segunda-feira, uma ótima e excelente semana pra você. Obrigado pela sua audiência, o contato, a turma tá participando. Que maravilha. Daqui a pouquinho, olha só, tem até aqui um vídeo bacana. Olha que legal aqui o vídeo, aparecendo aqui a imagem, a sonzeira na Arauto, também aquele chimarrão especial, aquele mate, que bacana. Daqui a pouquinho já faço o registro, hein? Daqui a pouco já faço o registro. Antes, agora, seis músicas pra você acompanhar. Na música 1 tem Melhor A Gente Terminar, banda destaque nacional. Na 2, Sucesso Panda com Gustavo Lima, Calcinha de Renda. Na música 3, tem aí Chantagem Emocional, Doce Pecado. Na música 4, Gaivota, Jorge Matheus com Matheus e Cauã. Na música 5, Curtida Errada, Nosso Balanço. Lanço com Bailaço. Na 6, 90 dessa nova da Maiara e Maraíza. Agora é com você, participe.

0: Arauto Alegria, informação, fechando muito bem. Aí o Toca Mais desta segunda-feira. Amanhã tem mais. Amanhã tem mais em 3 edições pra você. Vamos lá dando sequência, a turma vai estar participando, tá interagindo conosco. Olá, boa noite, na escuta aqui em São Martinho, esperando o marido chegar do serviço. Olha só esse vídeo bacana aqui, né? Olha só, o rádio bombando na 95.7 junto com o Mate. Aquele chimarrão especial esperando o maridão. Obrigado, queridona, pela audiência, pra você e o seu esposo aí. Uma ótima semana, sempre na companhia da Arauto. Que maravilha. Gostei do vídeo, viu? Deixa eu curtir aqui. Deixa eu curtir aqui. Legal, a Elisandra. Lisandra Martins Herman tá acompanhando a gente. Valeu pra você e o esposo, obrigado pelo carinho, tá bom? Ótima semana. Vamos lá, mais recados por aqui. Boa noite, Dalvan, sou a Jane Silva de Entre Rios, Foto na Música 2, abraços a todos na escuta da melhor Arauto FM. Valeu, queridona, ótima semana pra você participando da Música 2 aí do Toca Mais. Boa. A Jane Silva de Entre Rios. Vamos lá de intervalo, volte já com mais música boa.
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0: Melhor do som das manas pra você curtir. Rainha Musical e o Fígado de Aço. Já.

0: 8:27, Arauto.
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Vamos lá, 29 minutos faltando para as 9. Tá aí, Fígado de Aço, Rainha Musical, mais sucesso pra você.

0: Arauto, alegria e informação, poder que você tem, o som que você curtiu, Fred e Fabrício, mandando muito bem, cantando pra gente, fechando mais uma sequência, vamos até às 9 horas, daqui a pouquinho tem aí o sorteio, tem presente pra você que está ligado na Arauto, presente especial do Dog Center, hein, pra você já. Vamos lá, antes aqui trazer o recado, daqui a pouquinho também já quase fechando a edição de hoje, tem a Voz do Brasil. Olá, boa noite, Dalvana, escuta, Fernando Oliveira, ó, Fernando, quase na reta final do programa hoje, hein, garoto? Quase queimou assado. Obrigado pela sua audiência, boa semana também, tá bom? Forte abraço pra você e a família aí, chimarrindo na audiência da Dalto, que maravilha. Vamos lá, gente, intervalo, é isso aí, volte já.
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0: Depois do intervalo eu volto, tem o som da indústria musical, como no filme.
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0: 17 para as 9, Arauto.
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0: Na região dos vales, 17 graus.
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0: Arauto Alegre, informação, direitos iguais, Simone Mendes, fechando muito bem a edição de hoje do Bom de Baile. Então tá certa na hora de presentes.
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0: muito feliz. Vamos lá então, o presente do Dog Center saindo agora pra você que participou, boa sorte. Já tem a ganhadora, olha só a sortuda, começando a semana com o presente da Arauto, hein? Evelyn da Silva Machado, parabéns.